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2: 8:07.
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1: Muito bem, gente, estamos de volta com o nosso programa Radar 104 aqui pelas ondas da Rádio Samaúma FM 104.9. É isso aí, muito obrigado pelo carinho da sua audiência, viu? Hora certa para você, 20 horas mais 9 minutos. E olha só, não sai daí não, daqui a pouquinho, tá? Vamos estar batendo um papo bacana, especial com o meu amigo Eduardo, lá do Lavador Primavera, viu? E olha só, no final do programa vai ter sorteio, tá bom? De uma lavagem completa para o seu veículo ou para a sua moto, tá? Então fica ligadinho aqui no programa. 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E olha só, por aqui vai passar ainda muito mais sucesso para você. Por aqui vai passar César Menotti e Fabiano, vai passar Léo Magalhães, Bom de Sertanejo, Bruno e Barreto, Bruno e Marrone, muito mais, viu? Então não sai daí não, fica aqui com a gente. Logo em seguida, no nosso próximo bloco, estaremos recebendo o nosso amigo Eduardo, do Lavador Primavera, pra gente bater um papo descontraído aqui, muito bacana. E olha só, você não pode perder, daqui a pouco, no final do programa, estaremos sorteando aí uma lavagem completa para o seu veículo ou para a sua moto, viu? E vamos de música, chegando por aqui, César Menotti e Fabiano. Hora certa para você, 20 horas mais 12 minutos, Samaúma FM, só toca sucesso.

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9: 8h37.
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1: Muito bem, gente querida, gente amiga, estamos de volta com o nosso programa Radar 104 aqui pela programação da sua Rádio Samaúma FM, hein? Hora certa para você, 20 horas mais 39 minutos em Cacoal e toda a região. Muito obrigado aí pelo seu carinho, da sua companhia, da sua audiência, viu? E vamos seguindo por aqui até as 22 horas, viu? E daqui a pouquinho, não sai daí não, viu? Daqui a pouquinho tem o Eduardo do Lavador Primavera, vai estar aqui presente em nossos estúdios, trocando aquela ideia bacana, né? Batendo aquele papo. E olha só, no fim do programa, temos o sorteio de uma lavagem, tá? Completa para o seu veículo ou para a sua motocicleta, tá bom? Então, não sai daí não. E para participar do nosso sorteio é muito fácil, tá? Basta você mandar um alô no WhatsApp da nossa rádio Samaúma FM e já está concorrendo aí uma lavagem completa, né? Do lavador Primavera. Basta você mandar o seu alô aí no nosso telefone WhatsApp da rádio, pelo telefone 3443-1006, e já está concorrendo, viu? E no final do programa estaremos fazendo o sorteio aí da lavagem, né, completa para o seu veículo ou para a sua motocicleta lá do Lavador Primavera, viu? 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E vamos seguindo o nosso programa por aqui. 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
1: 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Bom, gente, é isso aí. Então, vamos seguindo por aqui o nosso programa e vamos mandando um alô aqui pra quem tá ligadinho com a gente aqui na nossa programação, pedindo a música, né? Do Thiago Jonathan, a minha amiga Luciene, né? Esposa do meu amigo Lorival, tá pedindo a música do Thiago Jonathan, Bebendo por Ela. Então vamos tocar aqui na programação, ela que oferece aí pro seu esposo e pra todos os ouvintes aí da Rádio Samaúma FM, hein? Então chegando por aqui, Thiago Jonathan, com a música Bebendo por Ela. Alô, Lucilene, aquele abraço pra você, minha amiga. Hora certa pra você, 20 horas mais 48 minutos. Eu vou...

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0: Marcelo Guilherme!
1: Meu irmão, que faculdade você faz, companheiro?
2: Essa é a dificuldade. Samaúma FM, hora certa pra você, 20 horas mais 52 minutos.

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1: 9:01.
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8: 9:10.
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1: Muito bem, gente amiga, estamos de volta por aqui com o nosso programa Radar 104, aqui pela programação da sua Rádio Samaúma FM, hein? E vamos seguindo junto até as 22 horas, viu? Hora certa para você, 21 horas mais 11 minutos. Muito obrigado aí pela sua companhia, muito obrigado pela sua audiência, sua participação, viu? Quero mandar aqui um abraço todo especial pro meu amigo Lorival, do Moto RO, né? E o meu amigo Wesley também, do Moto RO também, que se encontra lá em Ariponã. Alô Wesley, aquele abraço para você. Hora dessa deve estar assistindo, ouvindo o nosso programa, né? Através do site, através dos nossos aplicativos. Muito obrigado pelo carinho da audiência, viu? E vamos seguindo por aqui, trazendo mais música, trazendo mais sucesso pra você, viu? E chegando por aqui, Zé Henrique Gabriel, Dona do Meu Destino. Hora certa pra você, 21 horas mais 12 minutos.

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1: Samaúma FM, hora certa pra você, 21 horas mais 19 minutos.

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2: Sama 1 FM, hora certa pra você, 21 horas mais 27 minutos.

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2: 9:34.
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2: 9:37.
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1: Muito bem, gente, estamos de volta com o nosso último bloco do nosso programa Radar 104 aqui pela programação. E como a gente havia dito, né, a gente vamos pro sorteio, né, lá do Lavador Primavera, né? Aí você que participou, chegou a hora, o grande momento, viu, do nosso sorteio lá do Lavador Primavera, uma lavagem de carro, né, ou uma moto, tá? Vamos ver quem é o nosso felizardo de hoje, viu? Vamos estar recebendo aqui em nosso programa também, né, o nosso amigo Eduardo do Lavador Primavera. E vamos lá para o nosso sorteio, né? Quem rufe os tambores? Será que quem vai ser o felizardo? Quem vai ser a felizarda? Vamos ver, vamos ver. E o nosso ganhador de hoje é a Luciene do bairro Floresta. Luciene Maria de Oliveira do bairro Floresta, final do telefone 7407. Meu amigo Eduardo, saiu o ganhador, hein?
2: Graças a Deus, agora saiu o ganhador. Só entrar em contato e fazer a limpeza do carro pra ficar 100%.
1: Fica chique e bacanizado, né? Então a ganhadora do nosso sorteio aí do Lavador Primavera foi a nossa amiga Luciene Maria de Oliveira do bairro Floresta, tá, gente? O final do telefone 7407 foi a nossa contemplada aí do Lavador Primavera. Uma lavagem aí para moto ou carro, né? É, para estar fazendo aí a limpeza completa aí do veículo ou da sua motocicleta, viu? É, a nossa produção vai entrar em contato com você, tá, minha amiga Luciene? E aí você pode estar aí agendando aí a sua lavagem aí com o Lavador Primavera, viu? Muito obrigado pelo carinho da sua audiência, muito obrigado pela sua sintonia. Nosso programa fica por aqui, fiquem todos com Deus, amanhã estaremos de volta. Eduardo, muito obrigado pela sua visita, muito obrigado aí pelos seus trabalhos prestados aí a toda a população, né? Muito obrigado pelo Lavador Primavera estar aí junto com a gente, parceria sempre fechada, muito obrigado, viu?
2: Eu que agradeço e a gente tá aí pra... Tá servindo todo mundo, atendendo todo mundo. E se Deus quiser, rumo ao sucesso. Quero ir mais uma vez agradecer a toda a minha equipe. Mandar um abraço especial pra minha esposa, minha família. E vamos pra cima.
1: É isso
2: aí.
1: E
2: em contato aí com a nossa ganhadora aí pra poder estar agendando o horário dela, pra poder estar lavando o veículo dela.
1: É isso aí. Muito bem, gente. Então, por hoje é só, né? Se Deus nos permitir, amanhã estaremos de volta com mais um programa Radar 104 aqui pela programação da sua rádio Samaúma FM, né? E você vai ficar com mais sucessos, né? Chegando por aqui, Chitãozinho e Chororó. Vai passar por aqui, Lourenço e Lorival, de Paulo e Paulino e muito mais. Mas a minha participação fica por aqui hoje. Então, até amanhã. Tenham todos uma excelente noite. E que Deus abençoe a cada um de vocês. Tudo de bom, gente. Fui!

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2: 6 horas.

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10: 6:09.
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1: A paz de Cristo a todos vocês que estão sintonizados neste dia 11 de junho na rádio Samaúma 104.9. Louvado seja o nosso Senhor Jesus Cristo, para sempre seja louvado. Com alegria, iniciamos mais um encontro na presença de Deus. No dia 11 de junho, a nossa igreja celebra São Barnabé, grande missionário da igreja primitiva, homem de fé, de generosidade e de coragem. Que esse programa fortaleça nossa caminhada cristã e nos ajude a descobrir como podemos servir melhor a Deus e aos nossos irmãos. Estamos reunidos em nome do Pai, do Filho e do Espírito Santo. Amém. Hoje a igreja celebra São Barnabé. E o evangelho de hoje é Evangelho segundo São Mateus, capítulo 10, versículos 7 ao 13. O Senhor esteja convosco, Ele está no meio de nós. Proclamação do Evangelho de Jesus Cristo segundo São Mateus. Glória a vós, Senhor. Vão e anunciem: o reino do céu está próximo. Curem os doentes, ressuscitem os mortos, purifiquem os leprosos, expulsem os demônios. Vocês receberam de graça, deem também de graça. Não levem nos cintos moedas de ouro, de prata ou de cobre, nem sacola para o caminho, nem duas túnicas, nem calçados, nem bastão, porque o operário tem direito ao seu alimento. Em qualquer cidade ou povoado onde vocês entrarem, informem-se para saber se há alguém que é digno. E aí, permaneçam até vocês se retirarem. Ao entrarem na casa, façam a saudação. Se a casa for digna, desça sobre ela a paz de vocês. Se ela não for digna, que a paz volte para vocês. Palavra da salvação. Glória a vós, Senhor. Antes de iniciarmos a reflexão desse santo evangelho, pedimos sempre a presença do Santo Espírito para que nos dê a capacidade de discernir e bem entender as palavras de Deus. Vinde, Espírito Santo, enchei os corações dos vossos fiéis e acendei neles o fogo do vosso amor. Enviai o vosso Espírito e tudo será criado, e renovareis a face da terra. Oremos. Ó Deus, que instruíste os corações dos vossos fiéis com a luz do Espírito Santo, fazei que apreciemos retamente todas as coisas segundo o mesmo Espírito, e gozemos sempre da sua consolação. Por Cristo Senhor nosso. Amém. Caríssimos ouvintes da nossa rádio Samaúma, hoje a igreja celebra o dia do São Barnabé. E como lemos e proclamamos o santo evangelho Mateus capítulo 10, versículos 7 a 13, a frase central desse evangelho de hoje é uma das mais belas de toda a Sagrada Escritura. E é a seguinte: de graça recebestes, de graça deveis dar. O evangelho demonstra Jesus enviando seus discípulos em missão. Mas antes de enviá-lo, ele dá algumas recomendações. E ele recorda algo fundamental: que tudo que eles possuem veio de Deus. A fé que receberam veio de Deus. A vida veio de Deus. Os dons vieram de Deus. A salvação veio de Deus. Nada disso foi conquistado por mérito próprio. Tudo é de graça, povo de Deus. E justamente porque tudo é de graça, tudo deve ser partilhado. Vivemos em uma sociedade que muitas vezes é ensinado o contrário. Aprendemos a acumular, a competir, a guardar para nós. Mas Jesus, no evangelho de hoje, quer nos dizer, quer nos apresentar outra lógica: a lógica da doação. Quanto mais repartimos amor, mais amor possuímos. Quanto mais repartimos esperança, mais a esperança cresce dentro de nós. Quanto mais servirmos, mais nos parecemos com Cristo. Jesus, no dia de hoje, pede aos seus discípulos que não coloquem sua segurança nas riquezas. Ele os envia confiando na providência divina. Isso não significa irresponsabilidade. Significa conhecer que Deus conduz a história. Quantas vezes, caríssimos ouvintes, passamos por momentos difíceis e queremos controlar tudo? Queremos respostas imediatas, queremos garantias para o futuro, mas o Senhor tem nos convidado a ter confiança. E o santo, no dia de hoje, que iremos conhecer um pouquinho da história, viveu exatamente isso. Ele deixou suas seguranças para anunciar o evangelho. Aceitou, acreditou em São Paulo quando muitos ainda duvidavam dele. Foi instrumento para unir pessoas e construir comunidades. Caríssimos irmãos, o evangelho de hoje, ele quer nos levar a refletir onde temos colocado os nossos dons a serviço dos outros. Devemos fazer essa pergunta a nós mesmos. Nós temos colocado os nossos dons a serviço dos outros? Temos sido generoso com o meu tempo? Tenho ajudado alguém a se aproximar de Deus? Eu tenho confiado verdadeiramente na providência divina? Talvez não possamos realizar grandes obras, povo de Deus, mas todos podemos oferecer algo: uma palavra de incentivo, uma visita, uma oração, um gesto de solidariedade, um sorriso. Tudo isso pode transformar a vida de alguém. E hoje, neste evangelho do dia 11 de junho, Jesus nos recorda: você recebeu muito de Deus e agora é chamado a repartir. Após essa reflexão, vamos com a nossa primeira canção do dia.

Voltando, vamos agora conhecer um pouquinho da história do Santo do Dia. E hoje a igreja celebra São Barnabé, filho da Consolação, figura importantíssima nas primeiras comunidades nascentes cristãs. Naquele tempo, as multidões dos fiéis eram um só coração e uma só alma. Ninguém dizia que eram as suas as coisas que possuía, mas tudo entre eles era comum. Nem havia entre eles nenhum necessitado, porque todos os que possuíam terras ou casas vendiam-nas e a traziam o preço do que tinham vendido e depositavam-nos aos pés dos apóstolos. Repartiam-se, então, a cada um deles conforme a sua necessidade. Assim, José, a quem os apóstolos deram o apelido de Barnabé, que quer dizer filho da Consolação, levita natural de Chipre, possuía um campo. Vendeu-o e trouxe o valor dele e depositou aos pés dos apóstolos. A Bíblia, caríssimos ouvintes, menciona pela primeira vez o nome de Barnabé entre aqueles que, depois da morte de Jesus em Jerusalém, se reúnem em torno dos apóstolos. Trata-se de uma comunidade de fiéis na qual vivem fraternalmente, compartilhando seus bens. Porém, a tradição, transmitida por Eusébio de Cesareia, obtida de Clemente de Alexandrino, também o inclui entre os 72 discípulos enviados por Jesus em missão para anunciar o reino de Deus. Logo, ele já pertencia ao grupo dos seguidores de Cristo. Sobre as suas origens, sabemos, por meio da Sagrada Escritura, que era natural da ilha de Chipre, na Grécia, judeu e chamado de José. Barnabé encontra-se entre as pessoas mais influentes da primeira comunidade cristã nascente, tanto que, embora não fizesse parte dos doze, era chamado apóstolo. Barnabé, considerado um homem virtuoso, repleto do Espírito Santo e de fé, foi enviado para a Antioquia da Síria, de onde chegavam notícias de numerosas conversões. Uma vez constatado que muitos acreditavam nele, Barnabé se alegra e exorta a todos a perseverarem com o coração resoluto no Senhor. Barnabé foi o primeiro a acolher Paulo após sua conversão na entrada de Damasco, que chegara a Jerusalém para encontrar os apóstolos. Enquanto muitos desconfiavam de Paulo, daquele que era chamado Saulo, que perseguia os cristãos, Barnabé o acolheu e o inseriu na comunidade. Assim, pediu a ajuda de Paulo no seu serviço à nova comunidade de fiéis. Companheiro de Paulo, logo mais uma vez, Barnabé intervém na vida de Paulo, encorajando-o na sua missão como apóstolo dos gentios. Os dois permanecem em Antioquia durante um ano, instruindo muitos. Precisamente ali, pela primeira vez, os discípulos foram chamados cristãos. Depois da pregação em Antioquia, Barnabé e Paulo partem para uma nova missão em Chipre. Com eles estava também João, chamado Marcos, o evangelista, primo de Barnabé. A etapa sucessiva era a Panfilha, de onde João decide voltar para Jerusalém. Ao invés, Barnabé e Paulo prosseguem para Pisídia, Licaônia, Listra e Derbe, mas depois voltam para Antioquia da Síria, detendo-se também em Perge e Atália. A oração de São Barnabé. Santo apóstolo, que vendo as ações do Senhor, aprendeu o espírito de consolação, ensina-nos a consolar e dai-nos a consolação nos momentos mais difíceis da vida. Que essa prática seja para nós virtude e meio de santidade. Amém. Podemos conhecer um pouquinho da história de Barnabé, que ali foi uma grande figura nas primeiras comunidades nascentes, as primeiras comunidades cristãs. Devemos pegar o exemplo do santo de hoje como um combustível para que não
desanimamos. São Barnabé, rogai por nós. Era um santo que sabia incentivar, enxergava bem as pessoas, sabia construir pontes, sabia servir. Por isso ele se tornou um dos grandes evangelizadores da igreja nascente. Seu exemplo nos ensina que uma palavra de apoio pode mudar a história de uma pessoa. Caríssimos ouvintes, após conhecer um pouquinho da história de Barnabé, vamos agora a uma parte da nossa programação, que é o nosso momento vocacional. Sempre após conhecer um pouquinho a história dos santos, chegamos ao nosso momento vocacional. E queridos irmãos, a vocação de São Barnabé, ela nos ensina uma verdade muito bonita, que Deus chama pessoas comuns para realizar coisas extraordinárias. Podemos ver na história de Barnabé, e se você procurar se aprofundar, você perceberá que Barnabé não buscou prestígio, não procurou reconhecimento, seu desejo era apenas de servir. E justamente por isso Deus realizou tantos através dele. A vocação nasce quando compreendemos que a nossa vida não é apenas para nós mesmos. Fomos criados para amar e servir. E o chamado de Deus pode acontecer no matrimônio, na vida sacerdotal, na vida religiosa, no serviço leigo, na missão dentro da nossa comunidade. Mas, caríssimos irmãos, existe uma vocação comum a todos nós, que é ser discípulo missionário de Jesus. Muitas pessoas perguntam: como descobrir a minha vocação? E a resposta começa com três atitudes, caríssimos irmãos. Primeira atitude, oração. Quem não escuta Deus dificilmente reconhecerá a sua voz. Segunda atitude para descobrir vossa vocação é o serviço. Muitas vocações surgem quando nos colocamos a ajudar os outros. E a terceira atitude que você deve ter para descobrir qual é a sua vocação, qual é o seu chamado, que é ter coragem. Porque Deus sempre nos chama a dar um passo além. Talvez hoje Deus esteja chamando alguém que nos escuta para uma missão maior. Talvez esteja chamando um jovem ao sacerdócio. Talvez uma jovem à vida religiosa. Talvez um casal a viver seu matrimônio de forma mais santa. Talvez um leigo a assumir o serviço em sua comunidade. O importante, caríssimo irmão, caríssimo ouvinte da Rádio Samaúma, é não fechar o coração. Como São Barnabé, sejamos disponíveis para dizer: Senhor, eis-me aqui, envia-me. Passado esse momento vocacional, essa reflexão, queridos ouvintes, hoje buscamos a aprender e aprendemos com o Evangelho de hoje que tudo é graça, que recebemos de Deus a vida, a fé, a família e tantos dons. E o Evangelho de hoje nos convida a repartir gratuitamente aquilo que

0: Vamos ser instrumentos de paz, esperança e amor. Oração final. Senhor Jesus, agradecemos por todos os dons que recebemos de tuas mãos, Senhor. Ensina-nos a viver com generosidade e confiança, que possamos repartir o amor, a esperança, a fé com todos aqueles que encontramos nesse dia, que encontrarmos nesse dia. Por intercessão de São Barnabé, fortalece as vocações em tua igreja, Senhor, e faz de nós verdadeiros missionários do Evangelho. Amém. Caríssimos ouvintes da Rádio Samaúma, fiquem com Deus. Tenham um dia abençoado e continuem acompanhando a programação da Rádio Samaúma. Até o nosso próximo encontro do Bom Dia Cacoal, que será no dia de amanhã, no mesmo horário. A paz de Cristo a todos vocês. Excelente manhã. Estivemos reunidos e sempre estaremos reunidos em nome do Pai, do Filho e do Espírito Santo. Amém. Fique agora com a nossa última canção. Forte abraço.
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3: 6:38.
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15: Alô, bom dia!
16: Alô, bom dia!
15: Começando mais um sucesso no seu rádio!
16: Ah, começando o nosso programa nesta manhã maravilhosa! Poxa vida, que bom que você está ouvindo aqui a Rádio Samaúma. É um prazer enorme estar com você. Tá começando! E aí? E aí, quer participar hoje do programa? Ah, quer participar do programa? Estou aqui aguardando, tá bom? 3443-1006. Conferindo a hora, 6 horas e 47 minutos. É um prazer enorme estar com você nesta manhã. Ai, ai, ai, ai, ai. Poxa vida. Hoje tá valendo um almoço saboroso, só que é para um casal, né? É, o seu amor vai almoçar de graça e o seu amor também. Pronto, você e seu amor. Combinado? Então, almoço duplo hoje, né? Aí, ah, mas que dia que é para almoçar? Amanhã, que é o dia dos namorados. Esse almoço para um casal vale para amanhã. Tá bom? Ah, mas eu vou no domingo, não vale. Ah, eu vou hoje, não vale. É amanhã, tá bom? Dia dos Namorados, para a gente comemorar essa data tão especial para os eternos apaixonados. Então mande o seu bom dia, fale, eu mereço almoçar, eu e meu amor merecemos almoçar no Sabor de Casa, restaurante na Avenida Cuiabá, e aí a gente vai sortear, então, dois almoços, né, para um casal. Combinado? Então tá bom. Nesse momento, 21 graus em Cacoal, sensação térmica 24. A máxima hoje pode chegar a 29 graus, né? Lembrando que a previsão de aumento na temperatura para esses próximos 4 dias. Então, ó, gradativamente está aumentando, né? Para você ver, ontem a máxima chegou a 25 e hoje a máxima já chega a 29. Amanhã a probabilidade é que a máxima já chegue a 32 graus, quer dizer, está esquentando de novo. E hoje a previsão de chuva, apenas 10% é a probabilidade. 6h49, 11 de junho, tá começando! Oh, oh, Copa do Mundo Brasil! Ziu, ziu, ziu, será que o Brasil traz o Hexa? Vamos torcer! Simone Mendes! A Simone tá chegando, é. Ô, oh, oh, oh, Simone Mendes, canta pra gente, vai! Me ama ou me larga, pronto! 6h49...

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2: 7 horas.

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11: 7:13.
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Modão 723. Bom dia.

0: 3, chorando. Obrigado, largado, gente. De nada, gente, Guilherme Santiago, modão, aqui no nosso programa, 12:30, ouvimos com Guilherme e Santiago.
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0: Olha só, cresce o número de acidentes com bicicletas elétricas em Rondônia e acende alerta para fiscalização aqui em Cacoal. O aumento da circulação de bicicletas elétricas em cidades de Rondônia tem sido acompanhado por um crescimento no número de acidentes envolvendo esse tipo de veículo. Em algumas localidades, os registros já chamam a atenção das autoridades e da população, especialmente quando envolvem adolescentes e jovens condutores. Em Cacoal, já há vários registros de pequenos acidentes envolvendo esse tipo de veículo, conduzido especialmente por menores de idade e, atenção, quase todos sem capacete, né? E aí complica. Casos registrados em municípios como Vilhena e Cacoal reforçam preocupação com uso de bicicletas elétricas por menores de idade e sem observância das normas de trânsito. 7:27. Bom dia.

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4: 7:30.
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16: 7:44.
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1: Ah, do jeitinho que você gosta, muito grato pelo seu carinho. Como é que você está ouvindo a Rádio Samão? Fala para mim, através do aplicativo, está aí na área rural, cidades vizinhas. Alô, pessoal de Espigão do Oeste, Adriana ouvindo a gente, pessoal ali de Rolim de Moura. Alô, ministro Andreasa, Rondolândia. Alô, gente querida, muito grato pelo carinho. Esmeralda Nova Esperança, Jamiro Nova Esperança, Jacira, no bairro Liberdade, bom dia. Alô, Marli, no Floresta. Ô, Marli, bom dia, bom dia.
2: Bom dia, Daí. Gostaria de participar do sorteio, hein?
1: Opa.
2: É Marli, do bairro Floresta.
1: Tá participando, quem mais aqui? Eliane, Novo Horizonte, Linde, Nova Jardim, Bandeirantes, Alô, Vonice, Vista Alegre, Reni Boleira, no Teixeirão, bom dia, Milta, no Josino Brito, Angelina, Linha 8, Cida, no Floresta, bom dia, gente querida, muito grato pelo carinho da audiência, muito grato pela participação aqui no nosso Zap Zap. 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Bom dia, bom dia, bom dia, bom dia, bom dia.
3: Irmão da Casa Amarela, Guilherme Santiago, Luziano Paineiras.

0: tá estranho esse trem aí, né? Tá estranho. Ai, Casa Amarela. Agora tem...
1: Momento Instância Rancheira.
0: Mas que barbaridade!

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1: 7:58.
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6: 8:07.

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1: Ah, é muito bom estar com você todas as manhãs aqui na 104.9 FM Rádio Samão. Olha, é um prazer enorme estar com você, tá bom? Agradeço de montão. Eu agradeço também quando eu recebo uma visita, né, de uma pessoa querida. A gente fica feliz demais, né, quando alguém vem visitar a gente, tomar aquele café amargo, porque aqui é café de homem, tá? É, verdade verdadeira. Ô, meu amigo Anderson, seja bem-vindo aqui nos estúdios da Rádio Samão, meu irmão, bom dia.
2: Ô, meu amigo Adailton, eu que agradeço aí pelo convite.
1: Quanto tempo a gente não se via, né, rapaz?
2: Verdade.
1: É uma correria, né, Anderson? Né?
2: Isso, correria do dia a dia acaba nos afastando das amizades que a gente conhece e acaba não se vendo, né?
1: Eu conhecia o Anderson assim, Anderson eletricista, né? Mas agora é o seguinte, é Anderson da Delta
2: Solar.
1: Aê! Isso aí. Rapaz, não é falar não, né? Mas qual é a grande vantagem de a gente colocar uma placa solar hoje? Fala pra gente aí, meu irmão.
2: Olha aí, hoje a placa solar é... Pode-se dizer que é um investimento para a família. É uma...
1: Não é um luxo, não, né?
2: Não é um luxo, não. É um investimento, é uma necessidade hoje. Uh-huh. Hoje o quilowatt-hora hoje na Energisa está custando aí R$1,15. É muito dinheiro.
1: Sério?
2: É.
1: Rapaz.
2: Então, para nós que temos usinas hidrelétricas no nosso estado, pagar uma energia, pode-se dizer, mais cara do estado, pode-se dizer, do país, né?
1: Sim.
2: Então, o investimento com energia solar... É algo que é necessidade para as famílias. Né?
1: Olha, a gente coloca ali na calculadora, Anderson, né? Porque você vai pagar energia todo mês, não vai?
2: Isso.
1: Todo mês. Querendo ou não, vá para lá, vem para cá, você vai ter que pagar energia. E que tal você pagar uma coisa que vai ser sua? Não é verdade?
2: Isso. Hoje as pessoas às vezes não fazem esse cálculo.
1: É praticamente igual um consórcio, né? Porque o consórcio você vai pagando, você vai ter um bem e vai acabar.
2: Isso.
1: Né? E a energia solar é a mesma coisa, né?
2: Tem pessoas que acham que não é vantagem, mas se ele for calcular o que ele paga por ano, quer dizer, então, ele não calcula por ano, né?
1: Ele calcula por dele. Mês.
2: Ele calcula o que ele paga. Eu consigo pagar todo mês R$500, tá bom.
1: Aí.
2: Aí você multiplica.
1: Só que é um dinheiro que não volta mais, né?
2: Não volta mais. Se você multiplicar por 12, você já vê que ele já tá pagando quase meio kit de energia solar pra casa dele, né?
1: Isso.
2: Se você multiplicar por 2 anos, aí ele já deu um kit solar, bem dizer, pra energia e o dinheiro não vai retornar e ele nem vai ter o equipamento.
1: Verdade.
2: Né?
1: E a gente pode, vamos supor, comprar uma placa solar nesse valor que a gente tem o consumo, né?
2: Isso.
1: Da energia.
2: Pode fazer um financiamento e com as parcelas que ele paga de energia, paga o financiamento, né? Se apertar um pouquinho a coisa ali, uns R$100 a mais, porque às vezes vem a taxa, né, da energia, mas é algo que ele está investindo para a família que vai ter o retorno. Né? Quando ele quitar, aquele dinheiro vai sobrar integral para ele. Né?
1: Eu posso dar um exemplo vivo, né, um exemplo de uma pessoa viva, graças a Deus, eu.
2: É,
1: 5 anos atrás eu peguei... Não, peraí. Naquela época... Há 5 anos atrás, estava um precinho mais amargo, né?
2: Tava.
1: Hoje está bem mais em conta. A gente estava conversando isso fora do ar. Mais amargo porque era tipo uma novidade que estava chegando aqui em Cacoal, né? Mas eu fui lá, peguei a calculadora, falei, peraí, eu vou comprar o tanto de placa, o tanto que eu estou consumindo de energia. E já paguei e agora eu pago só uma taxa.
2: Isso.
1: Né? Olha só.
2: Quando você colocou, estava muito caro
1: então,
2: mesmo.
1: Então, 5 anos atrás.
2: Isso. Né? Hoje um kit que você pagou, vamos dizer, de 25 a 30 mil, custa 16 mil.
1: É quase 18, o dobro, 18 mil. Né?
2: Era
1: quase o dobro. Na época eu achei vantajoso, imagina
2: pois
1: agora.
2: Pois é agora. Você já tirou esse dinheiro já, com certeza.
1: Né?
2: Porque
1: energia a gente vai consumir todos os dias mesmo.
2: Isso,
1: né?
2: Não tem como você ficar sem energia. Você fica sem energia se você não tiver energia. Depois que você tem...
1: Eu vou te falar a verdade. A gente nem consegue dormir direito. Quando você liga um ar, a gente fica imaginando lá. Poxa, cada minuto que esse ar tá ligado, a conta no mês é uma surpresa, né? E com a placa solar você fica tranquilo, né?
2: Fica tranquilo.
1: Sabendo que não vai ter surpresa.
2: E eu sempre falo assim para os meus clientes, que a gente... Nessa vida, nós não vamos levar nada dessa vida.
1: Nada. Igual a música do padre.
2: Verdade. Uhum. E se nós pudermos viver bem, dormir bem, descansar, porque o dia a dia hoje
1: é
2: tribuloso. É muita,
1: o dia inteiro e não poder dormir tranquilo.
2: Não poder dormir tranquilo.
1: Poxa vida, né?
2: Nós só vivemos para isso. Para viver bem, realizar os nossos projetos, nossos sonhos E um deles, com certeza, seria colocar uma energia solar para a gente descansar melhor, ter um conforto melhor para a família.
1: E eu sempre gosto daquela frase da Delta, é o seguinte: o sol nasce para todos, mas a economia inteligente é para quem entende do assunto.
2: Isso, é isso aí.
1: Você viu que foi eu que criei isso para tu, tá?
2: É, o céu.
1: É, ué, oxente.
2: Você é o dono da mensagem. Menino.
1: Então, é o seguinte, ó. Então, e lembrando, Anderson, que estamos agora praticamente... começando a época da estiagem aqui na nossa Rondônia, né? E aí a bandeirinha da Energisa vai para o vermelho.
2: Vermelha,
1: isso é automático mesmo. Por quê? Porque os reservatórios começam a baixar agora, né? E vai até novembro por aí, né?
2: Isso.
1: E aí o consumo realmente vai vir mais amargo.
2: Né? E nem era para eles fazerem isso, diante de tanta usina que temos no estado de Rondônia. Quando,
1: sobrando energia.
2: Sobrando energia. Quando abaixa esses rios... O consumo da energia, a geração da energia aumenta, então vai sobrar mais energia para a rede deles, mas eles não agem com essa boa fé,
1: né? É uma coisa estranha, né?
2: É.
1: Então vamos partir para a placa solar, pronto.
2: Vamos
1: resolver esse problema.
2: Vamos resolver o problema, vamos colocar energia solar, que é o negócio do momento hoje, e estamos com uns precinhos bacanas, o Adailton.
1: Sério mesmo?
2: Isso.
1: Eita!
2: Produtos de...
1: A gente compra o quê? Um kit, é isso?
2: Isso, kit solar.
1: Para quem
2: vem
1: tá
2: com conversor, com placas.
1: Uhum.
2: O kit completo, ele tem isenção tributária. Se você comprar só a placa, quero comprar só a placa, não funciona. Se comprar só o inversor, sim, também não. Ele tem que vir um kit, que é uma isenção que tem para poder não vir mais impostos que já tem nele, já, né, no caso.
1: A Delta Solar, ela trabalha com várias marcas de inversores ou não?
2: Várias marcas de inversores, Só que a gente está focado mais numa marca, que é a marca Sungrow, que é um inversor dos mais top hoje do mercado solar. As outras marcas eu já trabalhei com elas, né?
1: Sim.
2: Algumas pegou fogo, algumas...
1: É mesmo?
2: É verdade.
1: Rapaz.
2: Então, na escolha do equipamento, manda muito. Não é na escolha do preço, é na escolha do produto. Às vezes você escolhe um produto que funciona um ano, dois anos, daqui a pouco ele começa a te dar dor de cabeça.
1: Sim.
2: E aí o barato sai caro, né?
1: Justamente.
2: Então, a escolha manda muito, Adailton.
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1: Então esse zap aqui você pode... A pessoa pode ligar, pode mandar mensagem. O Anderson tem uma equipe, né?
2: Tem uma equipe.
1: Que vai atender com muito carinho, não é verdade?
2: Verdade.
1: Você é uma pessoa sempre alegre, porque é lá no Vista Alegre, é isso?
2: Isso, Vista Alegre, mora no Vista Alegre, não tem como, lá não mora...
1: Todo mundo
2: no
1: Vista Alegre é alegre.
2: Todo mundo é alegre.
1: Todo mundo pulo de alegria, né?
2: Se tiver alguém triste lá, nós manda pro Teixeirão, pro Vilagem, pra algum bairro que aceitar.
1: Além de ser do Vista Alegre que é alegre, ainda é da Primavera.
2: E olha aí, tá vendo?
1: Juntou tudo, né?
2: Juntou tudo, tem que juntar, né? Tudo tem um conjunto.
1: Então a gente que usa, a energia solar, a gente recomenda, porque vale a pena. Mas não é caro, porque você só vai fazer uma troca, né? Em vez de você pagar ali aquela conta de luz, você vai pagar o financiamento, pronto.
2: Isso.
1: Não tem burocracia nenhuma. E é burocrático fazer o financiamento? Não.
2: Se o cabra tem um nome, que nem nós conversou agora há pouco, tem um nome a zelar,
1: né?
2: Todos eles conseguem um financiamento, né?
1: Consegue, né?
2: Tem aqueles que às vezes dá uma extrapolada, né? O nome às vezes não dá certo, mas a maioria dá certo.
1: Não é falar não, Anderson, mas um dos maiores inimigos hoje do ser humano é o cartão, né?
2: Cartão.
1: Então se você não controla, porque o cartão você compra é fiado, né?
2: Isso.
1: Você tá comprando ali, você não tá sentindo no bolso, né?
2: Vai uma hora a fatura, depois a hora que a conta chega.
1: A fatura chega. aí o bicho pega. E o juro é muito alto, né?
2: Muito cartão. Alto do cartão.
1: A gente tem que tomar muito cuidado.
2: E a gente tem também parcelado no cartão também, cara.
1: Tá brincando.
2: O cliente precisar.
1: Sério?
2: Às vezes ele tem uma entrada, dá uma entrada, ele não quer financiar, que às vezes fica um pouco mais caro. Ele dá uma entradazinha ou parcela tudo também no cartão, até em 21 vezes, dependendo da bandeira, até em 24 vezes. E a outra opção é financiamento e o preço de avista.
1: Uhum. 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Eu quero demais, meu amigo Anderson, agradecer a sua presença aqui. Quando quiser voltar, fique à vontade. Se tiver algo a acrescentar, fica à vontade aí.
2: Não, beleza. Eu estou à disposição também. A hora que surgir uma oportunidade, a gente vem sim para estar tomando esse café amargo que você disse.
1: O Neria tá aqui com a gente, né? Ele teve uma correria de última hora aí.
2: Quem sabe ele esteja aqui, ele traz açúcar,
1: né? Ali é um amor de pessoa, tá?
2: Ali é doce como mel.
1: É mesmo, né?
2: Rapaz, ali é fala manso demais, você tá doido.
1: Ali tem, como diz o outro,
2: acho que é porque ele tá indo muito, ele tá indo muito no Vista Alegre, muito, é mesmo, cara, né? Muito feliz ele é.
1: Ele não tem formiga no pé, né?
2: Não tem. Então, continua assim.
1: Valeu, então. A vossa pessoa é casada?
2: Sou casada.
1: Não esqueça, amanhã, hein? De comprar uma florzinha pra esposa.
2: Ah, é amanhã, rapaz.
1: Rapaz, esse negócio de casamento, pessoas não podem esquecer que casamento é namoro.
2: Namoro.
1: É um eterno namoro.
2: Verdade.
1: Você já tinha esquecido, né?
2: Eu não tava lembrando.
1: Vou puxar
2: não,
1: só as orelhas.
2: Rapaz, obrigado por lembrar.
1: Amanhã, compra uma flor, convida ela pra jantar, uma pizza, tal e coisa, lá na Manduca, que é a nossa parceira aqui também. Então, ó. Como é que é o nome da digníssima?
2: Acho que eu vou agendar no celular aqui.
1: Agenda. Senão
2: amanhã eu esqueço de novo.
1: Como é que é o nome da digníssima?
2: É Sara.
1: Ô, Sara, vai se preparando que esse menino agora está enrolado. Foi no ar aqui que vai ter que fazer um trem para você aí.
2: Dailton, eu vou ter que me explicar, hein?
1: Eu, graças a Deus, não estou tendo esse problema agora, nesse momento, né? Sorteiro, então, tranquilo, né?
2: Sim, aí sim.
1: Agora você está enrolado. O Neri também está enrolado.
2: Neri também? Não. Mas é benção de Deus, né?
1: Esposa, gente, família. Boa demais. É. Eu quero demais agradecer a sua presença, tá?
2: Eu que agradeço aí e... Agradeço também a audiência, os clientes, amigos e clientes aí de vocês. Essa Rádio Samamuna é uma benção.
1: Tá certo.
2: Um abraço.
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2: Verdade.
1: A empresa?
2: Delta Solar.
1: Valeu.
2: Um abraço.
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0: E aí, como é que tá o seu dia? Fala pra mim. Tá bom? Maravilhoso? Ou você está hoje uma pessoa angustiada, com algum problema? Olha, nunca, nunca esqueça que Jesus Cristo é sempre a melhor resposta para todas as nossas necessidades, todos os nossos anseios, todas as nossas carências. Jesus é o caminho. Como há mais de 2000 anos ele prossegue o pastor fiel, o jardineiro das almas, nosso mestre, nosso Senhor. Vamos refletir.
2: Fez-se humano, ele que é luz estelar, para que pudesse entre nós trafegar e cantar o seu verbo de luz. Fez-se simples, ele que conhece e compreende toda a complexa e grandiosa estrutura do universo e as leis do Criador. Exemplificou a humildade, mesmo tendo em suas mãos o destino de todo o planeta. Quando tantos esperavam o conquistador, ele veio ser servo de todos, amparando as mazelas humanas, curando as feridas da alma, sustentando as necessidades do espírito. Quando muitos queriam o Messias rei, ele se fez operário, filho de carpinteiro, vindo de um vilarejo simples, quase desconhecido, para que seu verbo de luz conquistasse os corações. Quando outros anelavam pelas conquistas terrenas, pelos tesouros que brilham aos olhos, ele apontava para as riquezas da alma. Quando muitos elegiam a beleza, a fama, as ilusões do mundo, ele estava com os coxos, leprosos, cegos e estropiados do corpo e da alma, mostrando a transitoriedade da vida física. Quando tantos se perdiam em tradições e regras vazias, ele dava novo significado às coisas e aos atos, ensinando que o exterior nada significa se não reflete o mundo interior, esse sim, de grande importância. Trafegava entre poderosos, ricos e intelectuais, mas também entre os simples, os analfabetos e os pobres, pois via a todos como almas em evolução, seus irmãos, filhos de Deus. Se tantos elegiam as armas, a guerra e a morte como ferramentas de conquista e usurpação, ele veio conquistar o mundo sem nada usurpar, falando e vivenciando o amor na sua mais alta expressão. Se a época foi incompreendido, preterido ou ignorado por muitos, não foram poucos aqueles que se deixaram tocar pela sua presença e nunca mais voltaram a ser os mesmos. Aqueles dias, graçava a violência, a barbárie e as injustiças. Não muito diferente dos dias de hoje. Naqueles dias, o poder, o dinheiro e as glórias externas eram o desejo e ambição dos homens, tal e qual nos dias que hoje transcorrem. Se a tecnologia, filha do intelecto, transformou o mundo, nós ainda continuamos praticamente os mesmos. O amor, filho do coração, ainda guarda espaço para surgir em nós e nos transformar intimamente, para que o mundo então se transforme efetivamente. Somos todos nós ainda, os cansados e aflitos que ele aguarda pacientemente para nos amparar. Somos ainda os estropiados, não do corpo, mas da alma, necessitados dele para nossa cura definitiva. Somos aqueles de alma sofrida pelas opções infelizes que fizemos, agora sedentos da sua paz. E ainda hoje ele nos aguarda, para que, cansados das ilusões da vida, possamos tê-lo efetivamente como o caminho, a verdade e a vida. Jesus Cristo, é sempre a melhor resposta para todas as nossas necessidades, anseios e carências. Como há mais de 2000 anos, ele prossegue o pastor fiel, o jardineiro das almas, nosso Mestre e Senhor. Não nos percamos nos labirintos do mundo, entre a incerteza e a solidão. Entreguemos nossas vidas ao amor não amado e sintamos os benefícios da sua presença em nós. Façamos isso.
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5: 8:38.
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5: 8h50.
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1: Ah, do jeitinho que você gosta. Vamos juntos, vamos juntos, vamos juntos. Aqui com o nosso programa, Poliana na Paineiras, Mário Alfaparque, William no Paineiras, Aparecido Conjunto Halley, Alô Clonice no Jardim Bandeirantes, Anair no Teixeirão, Silvia no Teixeirão, Adaildo no Conjunto Halley. Bom dia. 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

0: Cupido! Ah, estúpido Cupido! E aí, viajou no tempo?
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0: Todo mundo ligado, todo mundo ouvindo o nosso programa. Poxa vida, eu tô feliz demais da conta. Por quê? Porque você está gostando do programa, porque você está participando do programa, porque você está concorrendo. Chegou a hora. E aí, qual será o casal feliz, hein? Qual será o casal que vai ganhar o almoço saboroso do Sabor de Casa? Ai, ai, ai, ai, ai, ai, ai, chegou a hora da verdade. Vamos sortear então? Vamos lá. Lembrando que esse almoço é para amanhã, tá? É para o Dia dos Enamorados. Ah, é um casal que vai ganhar esse almoço agora. Aí você fala assim, ai, meu dia de sorte, eu vou ganhar. Mas para isso tem que ter fé, não é verdade? Tem que ter fé. Eu quero demais agradecer a participação de todos, né? Todos que mandaram mensagem aqui, poxa vida, eu agradeço de montão mesmo, tá? Agradeço de verdade, de coração a todos, tá? Mas é apenas uma pessoa que vai ganhar para levar o amorzão para ir almoçar amanhã gratuitamente, né? No Sabor de Casa. Sabe onde é que mora a pessoa? Hã? Floresta. Ahá! Do bairro Floresta. Eu vou falar o final do zap, 7577, 7577, é o final do zap, e quem vai levar o amorzão é a Silvia, ô Silvia, ahá, do Bar Floresta, final do zap 7577, ela colocou que vai levar o amor, Wilson, ahá, olha só que casal, hein, poxa vida, que sorte, que sorte.
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0: E que as coisas boas aconteçam.
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0: Louvado seja nosso Senhor Jesus Cristo, para sempre seja louvado. É quinta-feira eucarística. E vamos juntos pedir e rezar Jesus sacramentado. Eu creio, eu espero, eu vos amo. E peço perdão para os que não creem, não esperam e não vos amam. Jesus eucarístico, eu creio e professo a tua presença real na Eucaristia. Quero saudar a todos em plena novena de Santo Antônio, quarto dia. Santo Antônio, curai as feridas sentimentais. Repita comigo: Santo Antônio, curai as feridas da vida sentimental. Quero saudar a todos a partir da Rádio Evangelizar, de onde tudo começa. As rádios irmãs, cujos nomes cito neste momento.
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0: Saúdo a você pela TV Evangelizar, sinal digital em todo o país, em várias cidades, canal aberto. 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Filhos amados, povo querido, iniciemos mergulhando na Trindade Santa. Em nome do Pai, do Filho e do Espírito Santo. Amém. Naquele tempo disse Jesus aos seus discípulos: em vosso caminho anunciai, o reino dos céus está próximo. Anunciai. O reino dos céus está próximo. E continua: curai os doentes, ressuscitai os mortos, purificai os leprosos, expulsai os demônios. De graça recebestes, de graça dai também vós. Não leveis ouro, nem prata, nem dinheiro nos vossos cintos, nem sacola para o caminho, nem duas túnicas, nem sandálias, nem bastão. Porque o operário tem direito ao seu sustento. Em qualquer cidade ou povoado onde entrardes, informai-vos para saber quem ali seja digno, hospedai-vos com ele até a vossa partida. Ao entrardes numa casa, saudai-a. Se a casa for digna, desça sobre ela a vossa paz. Se não for digna, volte para vós a vossa paz. Anunciai que o reino de Deus está próximo. E eu vos anuncio, pelo evangelho de hoje, pelo rádio, pela TV, no meio da sua dor, em meio aos seus afazeres cotidianos em casa, ei, nas panelas, ei, na vassoura, ei, você que está dirigindo, ei, você que está numa fila de hospital, você que está numa cama, ao lado de um doente ou na cama doente, o reino dos céus está próximo. Próximo de você. E o Senhor dá sinais deste reino. Curai os doentes. Senhor, curai os doentes. Bem sabemos, Senhor, que é um dos sinais da presença do reino de Deus entre nós e da tua messianidade. Curai esses doentes que estão cansados de sofrer. curai os doentes que estão cansados de viver. Sim, esses dias alguém partilhava: eu estou cansado de viver. Senhor Deus, perscrute os corações nas feridas mais profundas, naquelas que não são ditas, naquelas que não são aparentes. E faça, Senhor, uma cura com uma gota do seu preciosíssimo sangue. Derrame, Senhor, sobre os doentes do corpo, mas os enfermos na alma, aqueles, aquelas que estão se sentindo perdidos na vida, ressuscitai os mortos. E bem sabemos, Senhor, que há tanta força negativa que esgota a energia vital. Existem ralos da vida. Existem momentos que a pessoa viver é um peso. Então, Senhor, ajude esta pessoa. E neste momento, uma mulher se identifica. O Senhor está falando para mim. O Senhor está falando para mim, Padre. Que seja. Então, se você puder, olhe para uma imagem de um crucifixo que você tem em casa, uma imagem de um santo da sua particularidade, e diga: dai-me vontade de viver, Senhor. Restaurai minhas forças. Restaurai minhas energias. Restaurai minha alegria. Senhor, estanque o sangue da dor. A igreja vai proclamar o teu santo nome, Senhor. Purificai os leprosos. Purificai das feridas ocultas. Purificai, curai as feridas mais escondidas, aquelas que precisam ser revisitadas com a tua presença, Senhor. Ajude, favoreça, interceda, ó Nossa Senhora, São Pio de Pietrelcina, interceda, Santo Antônio. Os milagres vão surgir, os milagres já estão se manifestando. Diga você no seu coração: o Evangelho é para mim, e eu tomo posse dessa graça. Eu vou para o intervalo, eu volto já, volte comigo.
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4: 9:08.
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2: 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Luciana, que a paz de Jesus esteja com você.
3: Bom dia, padre. A paz de Jesus, a sua bênção.
2: Deus abençoe, Luciana. Você fala de onde?
3: Eu falo de Praia Grande, porém eu moro em São Vicente, por enquanto, né, padre?
2: Tá bom. Praia Grande, São Paulo, como é que você me acompanha?
3: Eu acompanho pela rádio no final de semana e durante a semana pelo YouTube.
2: Tá certo. Sabemos que ali em Praia Grande nós temos a TV Evangelizar, sim, canal 50.1. 50.1. E convido todos que acompanham que procure sintonizar a televisão. Diga lá, Luciana.
3: Padre, eu quero contar um testemunho.
2: Por favor.
3: Mas antes disso, eu preciso contar só um resumo de tudo até chegar no meu testemunho.
2: Por favor.
3: Tá? Eu sou casada há 28 anos. Eu tinha uma filha de 22 anos. E é minha única filha. E eu perdi ela pro linfoma.
2: Meus sentimentos por isso.
3: Faz faz um ano, dia 24 de abril desse ano, fez um ano que eu devolvi a minha filha para Deus. Eu falo assim porque eu não me revoltei com Deus. Eu agradeço todos os dias por Ele ter me dado essa chance de ser mãe. Né? E durante esse tempo, eu queria muito vender a minha casa. Só que ela ficou doente, ela faleceu e a minha vontade de vender essa casa era tremenda. Quando foi esse ano, no feriado de abril, no dia 21 de abril, eu fui no santuário para orar, assistir a Santa Missa. E antes disso, o padre Jorge estava fazendo...
2: Ah, santuário aqui de Jesus das Santas Chagas.
3: Isso, e Jesus das Santas Chagas. Eu estou um pouco nervosa.
2: Calma.
3: E aí, o padre Jorge estava fazendo o terço. Depois que termina o terço, ele passa com a imagem de Jesus das Santas Chagas.
2: Sim, o ícone.
3: Isso, eu estava muito, muito acometida, muito chorando por tudo que estava acontecendo na minha vida, que ia fazer um ano que minha filha tinha falecido.
2: Sim.
3: E pedindo muito que Deus abençoasse que eu conseguisse vender a minha casa, porque lá tem muitas lembranças dela.
2: Sim.
3: Padre Jorge veio, colocou o ícone na minha cabeça e eu chorei muito, ele saiu. Quando foi dia 25 de maio, eu estava assistindo à missa, e aí o padre Jorge falou, você que tem uma graça que para você é impossível, mas para Deus nada é impossível, peça neste momento que você vai ser atendido. Nisso, meu marido me mandou uma mensagem que ele estava trabalhando, queria uma pessoa ver a minha casa às 3 horas, que estava interessado.
2: Louvado
3: padre,
2: seja Deus.
3: Deus é tão tremendo que não veio uma pessoa, veio duas pessoas interessadas em comprar.
2: Sim.
3: E eu escolhi para quem eu queria vender. E no 7 de maio, eu concretizei a venda da minha casa, que estava há 3 anos tentando vender, padre. É muita bênção, muita bênção. Eu não sei nem que... como agradecer a Deus por tudo que Deus tem feito na minha vida.
2: Então diga, graça recebida.
3: Graça recebida.
2: É graça testemunhada.
3: Toco o sino, sacristão.
2: Isso mesmo. E foi tão rápido, né? Você fazia 3 anos, mas de repente... dia 25, dia 27, já tinha vendido, louvado seja Deus.
3: Isso, padre.
2: E como você está lidando com a perda? Eu achei muito
3: padre,
2: profundo.
3: Eu choro todos os dias com a perda da minha filha. Porém, eu preciso seguir, né? Tanto
2: sim,
3: eu quanto meu marido, a gente escolheu ser feliz, nem que seja um pouco.
2: Entendo.
3: Todos os dias. É muita lembrança dentro dessa casa e a gente falou para Deus, Senhor, a gente precisa recomeçar.
2: Isto.
3: Né? Então, a gente pediu que a gente mudasse para um outro lugar para a gente recomeçar a nossa vida. E a gente escolheu aqui a Praia Grande para que a gente consiga comprar a nossa casa. Nós estamos em trâmites de papelada, né?
2: Certo.
3: E eu pedindo muito para que Deus abençoe a gente para um cantinho que a gente consiga recomeçar a nossa vida.
2: Perfeito. E é em Deus que você vai se revigorar.
3: Sim,
2: é Ele que te
3: sim,
2: sustenta.
3: Padre, toda quinta-feira eu vou à missa aqui na Praia Grande.
2: Que bom.
3: Eu choro muito, muito. Eu falo assim, Senhor, é para Ti que eu entrego a minha dor.
2: Entendo.
3: E eu choro lá e saio aliviada, sabe?
2: Existem dois tipos de choro. Existe um choro que é o choro da dor. E outro
3: sim,
2: é o choro dos desesperados.
3: Sim,
2: e esse
3: sim,
2: não é o seu.
3: Não,
2: o seu
3: padre,
2: é da dor.
3: Sim, eu
2: mas,
3: sinto saudade, padre.
2: Saudade, mas eu lhe digo, filha, esse Deus que está te sustentando, você está pedindo certo. Recomeçar, encontrar o seu lugar de equilíbrio entre você...
3: Sim.

0: seu marido,
1: sim,
0: a decidir ser feliz.
1: Nós decidimos, padre, que a gente tinha que ser pelo menos 100% nunca mais.
0: Certo.
1: Né? Mas 70% eu tenho a obrigação de ser, padre.
0: Com a graça então, de Deus será.
1: Isso. E a gente está tentando, padre. Todos os dias a gente tenta. É um dia por vez.
0: Você gostaria de deixar o nome dela para levar em oração?
1: Sim, padre. Sim, o nome dela é Maiara Ramos Mota.
0: Ramos Mota,
1: ela tinha 22 anos e o ano passado, quando ela faleceu, ela ia se formar como enfermeira, padre.
0: Tá certo. Levarei no altar do Senhor, hoje eu celebro em dois horários alternativos, às 4 horas da tarde e às 5:30 da tarde, para quem quiser participar, 4 horas da tarde, 5:30 da tarde, levarei, Luciana. Obrigado pelo seu testemunho tão edificante. Meu grande abraço à Praia Grande, lá temos a TV Evangelizar, canal 50.1, Rádio Boa Nova FM, Jorge da Paz, Bispo Dom Joaquim Mol, da Diocese de Santos. Voltamos já.
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0: partilha de vida que escutamos da Luciana, lá de Praia Grande, você percebe que é uma pessoa lapidada em Deus e amadurecida na fé. Por isso, eu comecei com as catequeses às terças-feiras, às 5 horas, sempre com uma nova catequese. Você, oportunamente, você vai fazer uma esteira, você vai, sei lá, varrer a casa, você vai fazer uma atividade. Deixe rodar a catequese desta terça-feira. Está no YouTube, Padre Manzotti. E o tema central é buscar a maturidade. Buscar a maturidade, exatamente quando se perde uma pessoa, uma mãe perde uma filha tão nova. Buscar a maturidade para os contratempos da vida. Buscar a maturidade na perda de um emprego. Como chegar nessa maturidade não cronológica? A cronológica seria outra temática. Aqui é espiritual. Por isso, YouTube Padre Manzotti. Você não precisa assistir, você pode ouvir. Então você pode pôr no fone de ouvido, você pode ir no carro, você pode fazendo uma esteira, você pode fazendo uma caminhada. São o que? 20, 30 minutos? Mas sempre uma catequese de aprofundamento. Atrás já tem sobre o Espírito Santo 6 catequeses. A outra catequese era sobre como fortalecer a fé. E a recente, a busca da maturidade. Faça isso. Você tem hábito de escutar enquanto faz uma atividade? Você vai cozinhando e coloca lá. E vai escutando. Por isso, eu evito usar recursos audiovisuais para que seja realmente uma escuta. Tá aí a dica. Catequese, aprofundamento, maturidade. Escute o que as pessoas têm dito sobre a leitura orante. Escute.
1: Que é o Márcio Mineiro Lima de Pernambuco. Eu escuto por todas as rádios que o senhor imaginar. Assim, eu geralmente eu escuto pela Rádio Recife, né?
0: Opa.
1: Eu tenho um radinho que pega internet, aí eu escuto pela Rádio Recife.
0: Um abraço.
1: Aí quando não pega, eu boto na Rádio Olinda. Aí quando não pega, eu boto na Evangelizar. Eu saio procurando. Tem a Metropolitana de Caruaru, tem aqui a de Limoeiro, né? A Precisa do Caparibe. Eu saio procurando. Pra não deixar de ouvir. A leitura orante de Jó é muito emocionante. Eu me arrepiei.
0: Forte.
1: Homem,
0: forte.
1: A casa cair, matar os filhos de Jó. Que situação. Esse homem já devia ter se acabado, porque não tem cristão no mundo que aguentaria
0: isso,
1: não,
0: é ver
1: seus filhos todos morrer. Jó sofreu muito, mas também foi um homem de muita fé, viu, porque
0: isso,
1: ali
0: fé
1: foi
0: inabalável.
1: Um homem de fé, quem dera eu ter a fé que Jó teve, mas é bonito, viu, parabéns, padre, o senhor evangeliza e nos faz uma catequese muito bonita, viu, sou muito grato a Deus, sim, padre, toda vez que eu vou à missa, viu, aos domingos, eu carrego o aplicativo, viu, do evangelizar para acompanhar primeira leitura, a segunda, o salmo e o evangelho. Obrigado por tudo, padre. Deus abençoe a Associação Evangelizável e a todos aí, padre. Deus te abençoe grandemente. Sempre rezo pelo senhor, viu?
0: Obrigado.
1: Um forte abraço.
0: Ô Márcio Vanderlei, primeiro meu abraço a Pernambuco, povo pernambucano querido. E ele disse, acompanha pelo aplicativo, pelas rádios. Aí diz, vai para Recife FM. Marcelo Pitanga, meu abraço. Vai para Olinda, Ivanildo da Obra de Maria. E lá nós temos a TV Evangelizar, e é forte a TV, 47.1. Minha saudação, Dom Paulo Jackson Nóbrega, arcebispo de Olinda e Recife. Filhos queridos, e ó, ganhei meu dia. Aí, sabe o que ele faz? Você já tem no seu celular? Você faz assim, meu filho, você vai na sua loja de aplicativos e baixa o aplicativo da Obra Evangelizar. Estou fazendo aqui no meu celular. E aí, ó, você tem, eu vou começar por aqui, TV Evangelizar, você tem Rádio Evangelizar, a Lumen, a Clube, e aí você tem a liturgia diária. Eu uso sempre. E ele vai na missa ao domingo, ó que maravilha. E, por exemplo, hoje eu tô aqui, ó, Barnabé, hoje é dia de Barnabé. Era um homem bom, cheio do Espírito Santo e da fé. Tá ótimo, faça isso. Eu, nas missas do meio-dia, às vezes eu dou recadinho, ó. Hoje a lição de casa é ler de novo. Onde foi isso? Leia de novo a primeira leitura, que foi a história ontem de Elias e os profetas de Baal. Antes de ontem, memória boa, foi a viúva de Sarepta. Então, tá aí, baixe no seu celular. Vamos agora à leitura orante? Já estamos terminando, Jó. Mas hoje é emblemático. Bíblia aberta, cartilha de oração.
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0: Sem pressa, sem pressa. Jó, capítulo 42, versículo 1. Agora, última resposta de Jó a Deus. Atenção, toca a corneta, sacristão. Última resposta de Jó a Deus. Como um preâmbulo, lembremos, Deus falou, Deus não condenou Jó, apenas mostrou a grandiosidade da criação. E perguntava a Jó, onde você estava quando tudo foi feito? E agora, Jó dá a última palavra. O que falará Jó? Preste atenção, versículo 1. Então, em resposta ao Senhor, Jó disse: eu reconheço que para ti nada é impossível. Eu vou colocar o sujeito que é oculto, eu vou ajudar tornando ele claro. Ó Deus. Então ele está falando para Deus. Eu reconheço que para ti nada é impossível. E que nenhum dos teus planos pode ser impedido. Meu Deus, aqui bastaria. Para Deus... Ó Deus, para ti nada é impossível. Diga isso, filho. Diga isso, filha. Coloque a imagem de Jó agora, por favor, na televisão. Olha onde esse homem está. Olha a situação que ele se encontra. Eu descrevo pelo rádio. Cheio de lepra. No chão, coberto de cinzas. Mas ele diante de Deus diz, eu reconheço, Deus, que para ti nada é impossível. E nenhum dos teus planos pode ser impedido. Tu me perguntaste como me atrevi a pôr em dúvida a tua sabedoria, Deus. Visto que sou tão ignorante... É que falei, Deus, de coisas que eu não compreendia, coisas que eram maravilhosas demais para mim e que eu não podia entender. Eu falei de coisas que vão além da minha razão. Eu falei, Deus, de coisas... que vão além do meu compreender, Deus. Eu falhei, sim. Eu coloquei em dúvida a tua sabedoria diante do meu sofrimento. Mas quem já não fez isto? Sem pressa. Só vou atender um. Eu volto nesse texto que ele é lapidar. É a última palavra de Jó. Volte comigo.
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Se eu demorar um pouco mais na leitura orante, me perdoem, mas eu preciso. Eu reconheço que para ti nada é impossível. Começa Jó dizendo que nenhum dos seus planos pode ser impedido. Tu me perguntaste como me atrevi a pôr em dúvida a tua sabedoria, visto que sou um ignorante. Sabe o que é, Deus? Eu falei de coisas que não compreendia. Quando eu perdi um filho, uma filha. Quando eu perdi um emprego. Quando nasceu uma criança, um filho com necessidades especiais. Quando a morte chegou repentina na minha família. Quando o desemprego chegou. Eu me atrevi, Deus. Eu me atrevi a falar coisas que eu não conseguia compreender. Tu me mandaste escutar o que estavas dizendo e a responder as tuas perguntas. Agora vem a palavra central. Tudo se caminha para isso. O versículo 5 do 42. Antes eu te conhecia só por ouvir falar. Antes eu te conhecia, Deus, só de ouvir falar. Mas agora eu te vejo com meus próprios olhos. Antes, as pessoas falavam de ti. Eu vi na catequese sobre ti, eu vi num sermão sobre ti. Mas eu não tinha te experimentado, Deus. Eu não tinha te visto com meus próprios olhos. Jó está dizendo, eu falava de ti como um conceito,

0: mas não como uma experiência de vida. Agora sim, eu te vejo com meus próprios olhos. Por isso, eu estou envergonhado de tudo o que disse e me arrependo, sentado aqui no chão, no monte de cinzas. Eu me arrependo, sentado no chão, no monte de cinzas. Senhor, reze comigo, Senhor. Senhor, eu me coloco no lugar de Jó. Eu me coloco neste lugar e admito que muitas e muitas vezes eu falei de coisas que não compreendia. Falei de realidades que fugiam à minha razão. Dai-me, Senhor, a graça de não mais ouvir falar de Ti, mas que eu possa experimentá-lo e vê-lo com meus próprios olhos. Hoje, eu fico com esta palavra. Amanhã retomo. Para Ti, ó Deus, nada é impossível. E nenhum dos Teus planos pode ser impedido. Amém. Roseli, que a paz de Jesus esteja com você.
1: Amém. Sua bênção, Padre.
0: De onde você fala?
1: De Canoinhas, Santa Catarina.
0: Canoinhas, Santa Catarina.
1: Uhum.
0: Como é que você me escuta?
1: Pela Rádio Nativa.
0: Pois não. Diga lá, filha.
1: É, Padre, sim, eu queria dar um testemunho, né? Há 6 anos atrás, meu marido teve problema de câncer na próstata, então nós já, graças a Deus, nós já era associado, nós já era, já né, via os seus programas e tudo, já rezava junto. E ele fez a cirurgia e foi tudo um sucesso. Graças a Deus, está curado, em nome de Jesus.
0: Amém.
1: E não precisou fazer quimio nem rádio, nada. Foi só a cirurgia mesmo. E teve um monte de anjos junto com nós lá, que nós participamos de grupo de oração, né? Então,
0: louvado seja Deus.
1: Ah, meu Deus, foi muito. E daí eu, agora passei, semana passada, foi quarta-feira, para uma cirurgia. E eu tinha muito medo também, medo. E de minha filha, ela é mensageira.
0: Mensageira da Capelinha de Jesus das Santas Chagas?
1: Sim, sim.
0: Como é que é o nome dela?
1: Vanessa de Paula.
0: Parabéns, Vanessa de Paula. Toca a corneta, sacristão.
1: É.
0: E aí?
1: Era pra ser eu, né, Padre? Mas Jesus, o Espírito Santo, guiou totalmente. Ela quis me dar de presente.
0: Olha.
1: E ela foi presenteada.
0: Que bom. Louvado seja Deus. E como foi sua cirurgia?
1: É, daí eu tinha muito, muito medo. Então, nós, né, colocando nos terços e rezando. E Jesus foi comigo, estava comigo em todo momento, eu consegui fazer a cirurgia. É, era para ser de manhã, mas foi prolongando e foi 3 horas da tarde. Era o horário que era.
0: Providência divina do terço das Santas Chagas.
1: É. Então, mas só que é o pós-operatório, né? Mas agora eu já estou bem mais melhor. Hoje, graças a Deus, ontem e hoje estou bem melhor, tá?
0: Tá certo. Nós vamos continuar rezando por você.
1: Aham. E ontem era meu aniversário.
0: Parabéns.
1: Né, senhorou, mas eu ganhei os parabéns do senhor meio-dia.
0: Ah, que eu mandei. Certo. Você é associada a receber um telefonema.
1: Eu sou padre mais de 20 anos.
0: E recebeu um telefonema.
1: Recebi.
0: Ah, que bom. É um carinho que a gente faz para todos os associados. É uma ligação de parabenizar os aniversariantes.
1: Uhum, amém.
0: Tá bom, daí, parabéns, então digo agora a viva voz.
1: Eu quero deixar os né, os nomes dos meus filhos, da minha família, né, em oração.
0: Diga lá. A Vanessa, que eu já anotei.
1: É, a Roseli, que é eu, o seu José Gruscope, Ana Caroline, Emerson de Paula Gruscope também, Felipe, que é o meu genro, Mariana, que é a minha nora, Elias, que é meu genro, Eduardo, que é meu neto, Érica, que é minha neta, e o Arthur, que é o nosso neto, que é o filho da Vanessa.
0: Tá certo. Que Deus abençoe, Roseli. E meu abraço, Vanessa. Continua fazendo esse trabalho maravilhoso. E veja, tanto ajudou teu pai quanto a tua mãe no medo. Ela se apegou em Jesus das Santas Chagas. Canoinhas, meu abraço, Santa Catarina. É, lá transmite a rádio Nativa FM, Andrei Juliano, Dom Cleonir Bonetti, de Caçador. 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Eu volto já, volte comigo.
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filhos e filhas, hoje é aniversário da rádio Gems FM, Reriutaba, Ceará, Space Telecom, Conchal, São Paulo. Também aniversário do John, o coordenador de operações, inclusive está aí atuando no Experiência de Deus, grande abraço. Aniversário também do meu irmão mais velho, Antônio Carlos Manzotti, que Deus o abençoe com todas as graças e bênçãos do céu, meu irmão querido. Filhos amados, eu fui para o intervalo falando rápido, mas é verdade. 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Amado povo de Deus, lembrando, dia 21 de junho eu estarei em Limeira, no estádio Limeirão. Espero por você. 17h30, show de encerramento e coroação de Nossa Senhora das Dores. Espero por você no Limeirão. 27 e 28, 24 horas na presença do Senhor. Já organizou sua caravana? Já se organizou para estar conosco? Já reservou passagem? Já reservou o hotel? Venha conosco. Escute esse testemunho, por favor. Não vai dar tempo, não. Deixa o testemunho para outro dia. É muita coisa. Muita coisa. O que eu quero dizer agora, eu sempre dou uma tarefinha de casa. Hoje gostei demais lá do Filho de Deus, lá de Pernambuco, que quem me acompanha na missa do meio-dia sabe que eu dou lição de casa. Então, às vezes, o aplicativo, você vai baixar o aplicativo hoje. Hoje eu quero falar isso. Baixe o aplicativo da obra Evangelizar é Preciso. Me ajude aí, equipe. Você vai na App Store, na sua loja de baixar aplicativos. Coloca lá, Associação Evangelizar. Você baixa. É gratuito, é de graça. E é gratuito para você manter, não paga nada, não tem mensalidade. O que você tem? Ou em qualquer lugar do Brasil, você tem TV, rádio e tem a liturgia diária. Essa é a primeira dica. Segunda dica. Lembra que eu falei sobre a catequese? Faça a experiência. Você está cozinhando, você está lavando, você está fazendo uma atividade? Coloca lá, catequese. Está no YouTube, Padre Manzotti. Maturidade na fé. Como buscar a maturidade. Faça disso um podcast. 30 minutos, dá uma esteira. Bem feita. E agora, terceiro recadinho. Você vai escutar essa música hoje? Porque tem uma frase lá no meio. Antes, eu não só ouvia falar de ti. Hoje, eu posso te sentir. Por isso eu vou terminar com essa música. E essa música é baseada nesse trecho. 42, de 1 a 6. Vamos à novena. Santo Antônio, curai as feridas da vida sentimental. Santo Antônio, curai as feridas da vida sentimental. Santo Antônio, recorremos a vós, porque sabemos que o casamento é uma vocação abençoada por Deus. É um sacramento do amor comparado ao amor de Cristo para com a Igreja. Abençoai todos aqueles que se sentem chamados ao matrimônio. Santo Antônio, ajudai que o namoro e o matrimônio sejam alicerçados pelo amor sincero e pela verdade constante.
Coloque no coração dos namorados e dos casais verdadeiros sentimentos de afeto. Fazei com que contemplem um ao outro e busque uma união abençoada por Deus para que os namorados e os casais sejam capazes de vencer os possíveis problemas familiares e conservem vivo o amor, que não falte compreensão, harmonia. Ó glorioso Santo Antônio, que tivestes a sublime dita de segurar Jesus nos braços, nós te pedimos pelos casais. Senhor Deus, por intercessão de Santo Antônio, abençoai os casais. Santo Antônio, rogai pelos namorados. Santo Antônio, rogai pelos casais. O Senhor esteja convosco. Ele está no meio de nós. Abençoai, Senhor, a água, a roupa dos enfermos, as fotos de família. Em nome do Pai, do Filho e do Espírito Santo. Amém. Eu convido você, leia mais uma vez hoje, Jó 42, de 1 a 6. Escute a letra dessa música e o clipe inabalável. Eu volto amanhã. Ah, amanhã, prepare a imagem do Sagrado Coração de Jesus. Prepare o quadro do Sagrado Coração de Jesus. Um programa todo especial. Amanhã é dia do Sagrado Coração de Jesus. Não perca o programa. Evangelizar é preciso.

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1: 9h58.
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2: 10:10.
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Falcão Magazine informa a hora certa. 10:25.

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2: 10h32.
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4: 10h40.
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1: 10h55.
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8: 11:07.
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1: 11:25.

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1: 11:32.
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7: 11:53.
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14: Meio-dia e 22.
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0: Que é isso, obrigado, gente?
1: Meio-dia e 29.
2: Versão brasileira, Ramon do Bicho.

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1: Dia e 39.
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8: 12:53.
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1: Vamos ver assim.

0: Faz barulho, Fernandópolis!
1: Você tá doido, rapaz!
0: Basta demais!
2: Sucesso, essa música é boa demais, viu?
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6: 1:17.
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1: Vovô Churrasquinho! Essa é a nossa música, meu pai.

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1: 1h36.
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5: 1h46.
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0: obrigado.
1: Muito obrigado, gente. Boa noite.
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0: especial.
1: Essa é do tempo que minha avó chupava chiclete.
2: Rapaz, não era chiclete, não, era visgo.
3: 2:04.
2: Não tinha chiclete.

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1: 2h24.
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1: 2h41.
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6: 2:56.
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2: 6:13.

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1: 6h27.
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0: Obrigado, gente.
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2: No violão e na segunda voz, Matheus Barcelos.
3: Obrigado, meu irmão. Valeu.

0: pra ouvir tomando uma.
1: Obrigado, Murilo.
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0: Quem é que não tem uma ex? Que quando fala ex, só vem ela na cabeça.

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7: 4:02.
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0: Estamos de volta na Samaúma FM, com mais música para você. Boa tarde.
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0: utilizar.
1: Pega aqui. Obrigado, irmão. Eu que agradeço, meu filho.
2: 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Boa tarde. Boa tarde.

0: Muito boa noite, São Paulo!
1: Eu vou para um rápido intervalo, mas daqui a pouco tem mais música para você. Na Samaúma FM, a gente já volta.

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22: 4h32.
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0: Estamos de volta na Samaúma FM, com mais música pra você. Boa tarde.
1: Essa emoção de PPB na cidade, na Rio do Ara da Roça, na Rio do Ara.

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1: Felipe e Rodrigo, sejam bem-vindos.
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1: A honra é nossa.
2: Que moda também.

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1: 4h51.
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6: 4h57.
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0: a hora de Maria. Eu vos saúdo, Maria. Salve, Maria Santíssima. Salve, Jesus. Jesus, manso e humilde de coração, fazei o nosso coração semelhante ao vosso. Estamos vivendo ainda o ano jubilar franciscano e o jubileu de nossa paróquia, em um tempo comum em nossa liturgia. Que Jesus presente na Santa Eucaristia nos fortaleça em nossa caminhada de fé e esperança. Queridos amigos, queridas amigas, bom fim de tarde. Que a paz esteja no coração de todos vocês. Para a realização deste programa, estou eu, Iris
1: Aparecida.
0: E contamos com a colaboração na técnica de
2: William.
0: E vos abraçamos com a saudação. Salve, Salve Maria. Maria!
1: Neste dia, homenageamos Maria. Seguimos aprendendo e honrando a Maria, Mãe de Jesus, por meio do apostolado que tem por nome Legião de Maria. E conforme o livro de Alocuções Legionárias, continuamos a falar da oração que a Legião impõe a todos os legionários ativos. A recitação da catena. Este rezá-la a todos os dias durante as ocupações. Destas, há de recuperar as forças recorrendo ao poder de Deus e à intercessão de Maria. Pela fé, pelo amor a Jesus, Maria e José, é que nos unimos em oração neste entardecer. Iniciamos saudando com o amor à Santíssima Trindade, que é o Pai,
0: Filho e o Espírito Santo. Amém. Vinde, Espírito Santo, enchei os corações dos vossos fiéis e acendei neles o fogo do vosso amor. Enviai o vosso Espírito e tudo será criado. E renovareis a face da terra.
1: Oremos, ó Deus, que santificai a vossa igreja inteira em todos os povos e nações, derramai por toda a extensão do mundo os dons do Espírito Santo e realizai agora no coração dos fiéis as maravilhas que operastes no início da pregação do Evangelho. Por nosso Senhor Jesus Cristo, vosso Filho, na unidade do Espírito Santo.
0: Amém. E a nossa Mãe Maria, vamos dizer, a vossa proteção recorremos, Santa Mãe de Deus. Não desprezei as súplicas que em nossas necessidades vos dirigimos, mas livrai-nos sempre de todos os perigos, ó Virgem gloriosa e bendita. Nossa Senhora, Rainha da Paz, rogai por nós. E assim vamos dar início ao nosso momento musical nesta Hora de Maria. Vamos oferecer a todos vocês, do grupo Raiz da Fé, Maria, cobre-me com teu manto sagrado.

0: palavra criadora de Deus. Curai os enfermos, ressuscitai os mortos, limpai os leprosos, expulsai os demônios. Recebestes de graça, dai de graça. Mateus capítulo 10, versículo 8. Diante do cansaço, às vezes o mais importante que podemos fazer é perceber o descanso e termos entre duas ou três respirações profundas. Respirar para receber e perceber as bênçãos da vida e nos entregarmos para os nossos momentos de oração. Recebestes de graça, dai de graça. Este trecho de Mateus é um chamado para ação espiritual, enfatizando o quanto devemos nos empenhar para compreender a generosidade e partilhar as bênçãos recebidas sem esperar que, por nossas ações, tenhamos algo para receber. Uma inspiração que nos convida ao serviço de ajuda e desapegada aos irmãos. Tantas vezes observamos nossos dias, os dias atuais, como marcados por interesses pessoais, baseado no que há de ganhar. A reflexão de hoje nos recorda a importância de viver para servir, agindo com altruísmo e compaixão. Podemos pensar em ajudar os enfermos por meio da escuta, empatia e assim auxiliá-los a superar não somente as doenças físicas, mas também os desafios emocionais. Nossa ajuda pode ser mediante ações que inspirem mudanças positivas em nossa comunidade. Podemos ser apoio e incentivo para pessoas que desejam abandonar hábitos negativos e contribuir para que consiga transformar suas vidas. Sempre é possível identificar lugares e pessoas que necessitam de suporte. Todos os tempos são desafiadores, por isso, o tempo presente é o momento oportuno para aceitar o chamado de Deus e estender as nossas mãos para aqueles que sofrem, e um gesto de oferta generosa e sincera oferecer alívio e esperança. Somente vivendo a gratuidade do amor de Deus encontraremos maneira de cultivar o que recebemos para partilhar ao redor, tornando a vida de todos plena e harmoniosa. Senhor, dai-nos a graça de viver a vida como uma oportunidade constante de servir com amor e esperança. Que nossos atos sejam a gratuidade de graça que recebemos. Amém.
1: Enquanto vais meditando e refletindo sobre esses ensinamentos do Santo Evangelho, vamos ouvir na voz de Álvaro Daniel e o Padre Mário Sartori, Já não é mais pão e vinho.

0: A caminho com Maria, Mãe do amor, minha mãe, Mãe do Redentor, tu foste escolhida por Deus para receber a visita do anjo Gabriel. Ele se aproximou de ti, enchendo-te de graças o teu coração, pois tu tinhas um coração solícito à luz do Espírito Santo. Foi assim que ele te chamou pelo nome e te consagrou para sempre. A tua perturbação manifestava a tua humildade e não a tua dúvida, pois não te consideravas digna de tão grande honra diante de Deus e da humanidade. A luz divina penetrou em tua vida como a luz da manhã penetra a neblina da noite e ilumina todas as coisas. Com delicadeza de um vento suave, o sopro divino do Espírito Santo fecundou o teu ventre, o Filho de Deus, como uma chama de fogo divino que incendeia toda a humanidade. Somente tu, em teu silêncio, reconhecestes a graça divina que inundou teu ventre como um rio inunda o deserto e o torna verdejante. Ensina-nos a humildade, Mãe do Salvador, para que o sopro divino penetre em nossas vidas e nós reconhecemos seu projeto para nossas vidas. Consagro a ti, Mãe de Deus, consagro a ti para sempre, minha vida, meus passos. Amém. Parabéns a
1: você. Falando de amor, saiba que o fato de investir no ter mais do que no ser é uma tendência natural do ser humano. Possuir bens materiais é a meta principal de todos, objetivando a segurança no futuro. Muitas vezes, as pessoas prendem-se tanto à aparência externa que até conseguem ocultar suas limitações. Lembre-se de que o mais importante é viver o essencial, mas que ter é preciso ser. E assim nós vamos homenageando a todos os aniversariantes deste dia. E hoje quem está soprando velinhas é Gabriel Gonçalves, a Júnia, também Juliana, o Rafael Barros, a Gleice Kelly Ferreira Walter, também Iracema Binon, Sandra Regina Pereira Lourenço, Gabriel Rodrigues Gonçalves e Aparecida Frozão. A todos vocês que estão aniversariando em nossa cidade, recebam o nosso abraço, que Deus os abençoe, lhes concedendo saúde, paz, alegria. Parabéns a todos vocês e felicidades. Também as nossas homenagens vai para todos os casais que completam bodas. Parabéns ao casal e a toda a sua família. Parabéns aos novos papais e aos recém-nascidos, que sejam bem-vindos e abençoados por Deus. Para agradecer e louvar pelo dom da vida, vamos ouvir do CD Céu em Canção, Teu Amor Me Basta.

0: vou celebrar-te por tua fidelidade. Salmo 71, versículo 22 a 24. Quanto a mim, vou celebrar-te com a harpa, por tua fidelidade, meu Deus. Vou tocar a cítara em tua honra, ó Santo de Israel. Meus lábios te aclamarão e também minha alma te resgatastes. Minha língua o dia todo repetirá a tua justiça, pois ficaram envergonhados e confundidos aqueles que buscavam o mal contra mim.
1: O justo, libertado, promete celebrar a fidelidade de Deus com instrumentos musicais. Todo o seu ser vibra com Deus fiel e justo, que resgata a vida dos justos, fazendo fracassar os planos dos inimigos. Celebrar a vida é envolver-se totalmente consigo mesmo, com Deus e com os irmãos, para que o verdadeiro louvor a Deus e a vida para todos e de fato se realize.
0: Obrigado, Senhor, pela vida. Impossível nós pagar o resgate da própria vida. Em tua fidelidade e justiça, porém, tu nos concedestes a liberdade e a vida como um imenso e precioso dom. Assim, meu louvor a ti é a busca da justiça para que a vida seja farta e tua glória seja plena. Amém.
1: Enquanto vais meditando e refletindo sobre este salmo que acabamos de ouvir, vamos já nos preparar para logo mais rezarmos o Santo Terço, em louvor e agradecimento a Deus por este dia. Enquanto isso, vamos ouvindo na voz de Frei Gilson, Tua Graça Me Basta.
2: Às vezes, nós achamos que temos força, mas a vida, pouco a pouco, vai nos ensinando que na verdade não temos força. Jesus mesmo disse: sem mim nada podeis fazer. Portanto, é preciso que a gente na vida vá entendendo que somos dependentes de Deus e que sem Ele não podemos nada. Como São Paulo, um dia Deus fala para ele: Paulo, sem mim nada você pode, minha graça te basta. Por isso eu quero convidar você, meu irmão e minha irmã, a nesta canção reconhecer a sua dependência de Deus. Não podemos nada, sem Ele, nada somos.

0: oferecimento da quarta parte do Santo Rosário. Nos colocamos na vossa presença, Deus Pai, Criador do Universo, e de coração queremos agradecer, louvar e bendizer-te, Senhor, que o belo modelo de imitar. São Barnabé é um discípulo muito amável, bom e piedoso e carinhoso para com o próximo. Possui, além disso, as virtudes mais austeras, pois se despojou dos seus bens e desafiou todas as contradições. A seu exemplo, quero sacudir as minhas tibileza e viver a gratuidade que caracteriza os verdadeiros missionários. Educai o meu coração e fazei-o aproximar do ritmo do vosso coração. Dai-me um coração manso e humilde como o vosso. Amém.
1: Agradecida e fortalecida em teu amor, nos dirigimos à Santíssima Virgem Maria. Ó Maria, minha mãe, guia meus passos por toda a minha vida e na hora de minha morte, acompanha minha alma até a presença do teu Filho Jesus, de quem espero receber a coroa da vitória. Maria, em ti confio, tu és minha mãe. Mãe de Deus, derramai sobre a humanidade inteira as graças eficazes da vossa chama de amor, agora e na hora de nossa morte. Amém. Rezemos hoje em ação de graças pelos aniversariantes, em especial para o Gabriel Gonçalves, a Júnia, a Juliana, o Rafael Barros, a Geise Kelly Walter, Iracema Binon, Sandra Regina Lourenço, Gabriel Gonçalves e Aparecida Frozon. Rezemos aos casais que completam bodas, aos novos papais e aos recém-nascidos. Rezemos pelas nossas vidas e pelas graças recebidas neste dia.
0: Rezemos pelo Brasil e pelo povo brasileiro e os seus governantes. Que a Rainha da Paz derrame suas bênçãos e proteja esta nação de todo o mal. Pois pedimos e rezemos pela proteção da Santa Madre Igreja e de todos os seus fiéis. Rezemos pela santificação dos nossos familiares, dos padres, dos missionários, dos religiosos, os bispos, em especial o nosso bispo Dom Norberto e o Papa Leão XIV. Rezemos pelas vocações sacerdotais e religiosas. Rezemos pela conversão dos pecadores. Rezemos pela paz no mundo. Rezemos pela saúde dos enfermos. Rezemos pelas almas do purgatório. Rezemos por aqueles que faleceram neste dia, para descansem em paz. E para os familiares, para que sejam confortados em sua dor. Rezemos também e agradecimento aos apoiadores e colaboradores desta emissora, a Rádio Samaúma. Rezemos na intenção de cada um que nos acompanhe neste momento, para todos que nos pedem e aos que necessitam das nossas orações. Divino Jesus, nós vos oferecemos este terço que vamos rezar, contemplando os mistérios da nossa redenção. Concedei-nos pela intercessão de Maria, vossa Mãe Santíssima, a quem nos dirigimos, as virtudes necessárias para bem rezá-lo e a graça de ganhar as indulgências anexas a esta santa devoção. Hoje, meditaremos os mistérios luminosos do Santo Rosário.
2: Em nome do Pai, do Filho e do Espírito Santo. Amém. Creio.

0: desceu à mansão dos mortos, ressuscitou ao terceiro dia, subiu aos céus, está sentado à direita de Deus Pai Todo-Poderoso, de onde há de vir a julgar os vivos e os mortos. Creio no Espírito Santo, na Santa Igreja Católica, na comunhão dos santos, na remissão dos pecados, na ressurreição da carne, na vida eterna. Amém.
1: Pai nosso que estais no céu, santificado seja o vosso nome. Venha a nós o vosso reino, seja feita a vossa vontade, assim na terra como no céu. Amém.

0: Ave Maria, cheia de graça, o Senhor é convosco. Bendita sois vós entre as mulheres, e bendito é o fruto do vosso ventre, Jesus.
1: Santa Maria, Mãe de Deus, rogai por nós, pecadores, agora e na hora de nossa morte. Amém.
0: Ave Maria, cheia de graça, o Senhor é convosco. Bendita sois vós entre as mulheres, e bendito é o fruto do vosso ventre, Jesus.
1: Santa Maria, Mãe de Deus, rogai por nós, pecadores, agora e na hora de nossa morte. Amém.
0: Ave Maria, cheia de graça, o Senhor é convosco. Bendita sois vós entre as mulheres, e bendito é o fruto do vosso ventre, Jesus.
1: Santa Maria, Mãe de Deus, rogai por nós, pecadores, agora e na hora de nossa morte. Amém.
0: Glória ao Pai, ao Filho e ao Espírito Santo.
1: Como era no princípio, agora e sempre. Amém.
2: Mistérios luminosos. No primeiro mistério, contemplamos o batismo de Jesus no Rio Jordão.
0: Pai nosso que estais no céu, santificado seja o vosso nome. Venha a nós o vosso reino, seja feita a vossa vontade, assim na terra como no céu.
1: Amém.

0: pão nosso de cada dia nos dai hoje, perdoai as nossas ofensas, assim como nós perdoamos a quem nos tem ofendido, e não nos deixeis cair em tentação, mas livrai-nos do mal.
1: Amém.

0: Santa Maria, Mãe de Deus, rogai por nós, pecadores, agora e na hora de nossa morte. Amém.
1: Ave Maria, cheia de graça, o Senhor é convosco. Bendita sois vós entre as mulheres, e bendito é o fruto do vosso ventre, Jesus.
0: Santa Maria, Mãe de Deus, rogai por nós, pecadores, agora e na hora de nossa morte. Amém.
1: Ave

0: Santa Maria, Mãe de Deus, rogai por nós, pecadores, agora e na hora de nossa morte. Amém.
1: Ave Maria, cheia de graça, o Senhor é convosco. Bendita sois vós entre as mulheres, e bendito é o fruto do vosso ventre, Jesus.
0: Santa Maria, Mãe de Deus, rogai por nós, pecadores, agora e na hora de nossa morte. Amém.
1: Glória ao Pai, ao Filho e ao Espírito Santo.
0: Como era no princípio, agora e sempre. Amém. Amém.
2: No terceiro mistério, contemplamos Jesus anunciando o reino de Deus.
0: Pai nosso que estais no céu, santificado seja o vosso nome. Venha a nós o vosso reino, seja feita a vossa vontade, assim na terra como no céu.
1: Amém.

0: Ave Maria, cheia de graça, o Senhor é convosco. Bendita sois vós entre as mulheres, e bendito é o fruto do vosso ventre, Jesus.
1: Santa Maria, Mãe de Deus, rogai por nós, pecadores, agora e na hora de nossa morte. Amém.
0: Ave Maria, cheia de graça, o Senhor é convosco. Bendita sois vós entre as mulheres, e bendito é o fruto do vosso ventre, Jesus.
1: Santa Maria, Mãe de Deus, rogai por nós, pecadores, agora e na hora de nossa morte. Amém.
0: Ave Maria, cheia de graça, o Senhor é convosco. Bendita sois vós entre as mulheres, e bendito é o fruto do vosso ventre, Jesus.
1: Santa Maria, Mãe de Deus, rogai por nós, pecadores, agora e na hora de nossa morte. Amém.
0: Ave Maria, cheia de graça, o Senhor é convosco. Bendita sois vós entre as mulheres, e bendito é o fruto do vosso ventre, Jesus.
1: Santa

0: Ave Maria, cheia de graça, o Senhor é convosco. Bendita sois vós entre as mulheres, e bendito é o fruto do vosso ventre, Jesus.
1: Santa Maria, Mãe de Deus, rogai por nós, pecadores, agora e na hora de nossa morte. Amém.
0: Ave Maria, cheia de graça, o Senhor é convosco. Bendita sois vós entre as mulheres, e bendito é o fruto do vosso ventre, Jesus.
1: Santa Maria, Mãe de Deus, rogai por nós, pecadores, agora e na hora de nossa morte. Amém.
0: Ave Maria, cheia de graça, o Senhor é convosco. Bendita sois vós entre as mulheres, e bendito é o fruto do vosso ventre, Jesus.
1: Santa Maria, Mãe de Deus, rogai por nós, pecadores, agora e na hora de nossa morte. Amém.
0: Ave Maria, cheia de graça, o Senhor é convosco. Bendita sois vós entre as mulheres, e bendito é o fruto do vosso ventre, Jesus.
1: Santa

0: Ave Maria, cheia de graça, o Senhor é convosco. Bendita sois vós entre as mulheres, e bendito é o fruto do vosso ventre, Jesus.
1: Santa Maria, Mãe de Deus, rogai por nós, pecadores, agora e na hora de nossa morte. Amém.
0: Ave Maria, cheia de graça, o Senhor é convosco. Bendita sois vós entre as mulheres, e bendito é o fruto do vosso ventre, Jesus.
1: Santa Maria, Mãe de Deus, rogai por nós, pecadores, agora e na hora de nossa morte. Amém.
0: Glória ao Pai, ao Filho e ao Espírito Santo.
1: Como era no princípio, agora e sempre. Amém.
2: No quarto mistério, contemplamos a transfiguração de Jesus.
3: Amém.

0: pão nosso de cada dia nos dai hoje, perdoai as nossas ofensas, assim como nós perdoamos a quem nos tem ofendido, e não nos deixeis cair em tentação, mas livrai-nos do mal.
1: Amém.

0: Santa Maria, Mãe de Deus, rogai por nós, pecadores, agora e na hora de nossa morte. Amém.
1: Ave Maria, cheia de graça, o Senhor é convosco. Bendita sois vós entre as mulheres, e bendito é o fruto do vosso ventre, Jesus.
0: Santa Maria, Mãe de Deus, rogai por nós, pecadores, agora e na hora de nossa morte. Amém.
1: Ave

0: Santa Maria, Mãe de Deus, rogai por nós, pecadores, agora e na hora de nossa morte. Amém.
1: Ave Maria, cheia de graça, o Senhor é convosco. Bendita sois vós entre as mulheres, e bendito é o fruto do vosso ventre, Jesus.
0: Santa Maria, Mãe de Deus, rogai por nós, pecadores, agora e na hora de nossa morte. Amém.
1: Glória ao Pai, ao Filho e ao Espírito Santo.
0: Como era no princípio, agora e sempre. Amém. Amém.
2: No quinto mistério, contemplamos a instituição da Eucaristia.
0: Pai nosso que estais no céu, santificado seja o vosso nome. Venha a nós o vosso reino, seja feita a vossa vontade, assim na terra como no céu.
1: Amém.

0: Ave Maria, cheia de graça, o Senhor é convosco. Bendita sois vós entre as mulheres, e bendito é o fruto do vosso ventre, Jesus.
1: Santa Maria, Mãe de Deus, rogai por nós, pecadores, agora e na hora de nossa morte. Amém.
0: Ave Maria, cheia de graça, o Senhor é convosco. Bendita sois vós entre as mulheres, e bendito é o fruto do vosso ventre, Jesus.
1: Santa Maria, Mãe de Deus, rogai por nós, pecadores, agora e na hora de nossa morte. Amém.
0: Ave Maria, cheia de graça, o Senhor é convosco. Bendita sois vós entre as mulheres, e bendito é o fruto do vosso ventre, Jesus.
1: Santa Maria, Mãe de Deus, rogai por nós, pecadores, agora e na hora de nossa morte. Amém.
0: Ave Maria, cheia de graça, o Senhor é convosco. Bendita sois vós entre as mulheres, e bendito é o fruto do vosso ventre, Jesus.
1: Santa Maria, Mãe de Deus, rogai por nós, pecadores, agora e na hora de nossa morte. Amém.
0: Ave Maria, cheia de graça, o Senhor é convosco. Bendita sois vós entre as mulheres, e bendito é o fruto do vosso ventre, Jesus.
1: Santa Maria, Mãe de Deus, rogai por nós, pecadores, agora e na hora de nossa morte. Amém.
0: Ave Maria, cheia de graça, o Senhor é convosco. Bendita sois vós entre as mulheres, e bendito é o fruto do vosso ventre, Jesus.
1: Santa Maria, Mãe de Deus, rogai por nós, pecadores, agora e na hora de nossa morte. Amém.
0: Ave Maria, cheia de graça, o Senhor é convosco. Bendita sois vós entre as mulheres, e bendito é o fruto do vosso ventre, Jesus.
1: Santa Maria, Mãe de Deus, rogai por nós, pecadores, agora e na hora de nossa morte. Amém.
0: Ave Maria, cheia de graça, o Senhor é convosco. Bendita sois vós entre as mulheres, e bendito é o fruto do vosso ventre, Jesus.
1: Santa Maria, Mãe de Deus, rogai por nós, pecadores, agora e na hora de nossa morte. Amém.
0: Ave Maria, cheia de graça, o Senhor é convosco. Bendita sois vós entre as mulheres, e bendito é o fruto do vosso ventre, Jesus.
1: Santa Maria, Mãe de Deus, rogai por nós, pecadores, agora e na hora de nossa morte. Amém.
0: Ave Maria, cheia de graça, o Senhor é convosco. Bendita sois vós entre as mulheres, e bendito é o fruto do vosso ventre, Jesus.
1: Santa Maria, Mãe de Deus, rogai por nós, pecadores, agora e na hora de nossa morte. Amém.
0: Glória ao Pai, ao Filho e ao Espírito Santo.
1: Como era no princípio, agora e sempre. Amém.
0: Salve, Rainha, Mãe de misericórdia, vida, doçura e esperança nossa, salve. A vós bradamos os degredados filhos de Eva, a vós suspiramos gemendo e chorando neste vale de lágrimas, e a vós advogada nossa, este vossos olhos misericordiosos a nós volvei, e depois deste desterro, mostrai-nos Jesus, bendito o fruto do vosso ventre. Ó clemente, ó piedosa, ó doce sempre Virgem Maria, rogai por nós, Santa Mãe de Deus,
1: para que sejamos dignas das promessas de Cristo.
2: Em nome do Pai, do Filho e do Espírito Santo.

0: anjo do Senhor anunciou a Maria,
1: e ela concebeu do Espírito Santo.
0: Ave Maria, cheia de graça, o Senhor é convosco. Bendita sois vós entre as mulheres, e bendito é o fruto do vosso ventre, Jesus. Santa Maria, Mãe de Deus, rogai por nós, pecadores, agora e na hora de nossa morte. Amém. Eis aqui a serva do Senhor. Faça-se em mim segundo a vossa palavra. Ave Maria, cheia de graça, o Senhor é convosco. Bendita sois vós entre as mulheres, e bendito é o fruto do vosso ventre, Jesus. Santa Maria, Mãe de Deus, rogai por nós, pecadores, agora e na hora de nossa morte. Amém. E o Verbo divino se fez carne e habitou entre nós. Ave Maria, cheia de graça, o Senhor é convosco. Bendita sois vós entre as mulheres, e bendito é o fruto do vosso ventre, Jesus. Santa Maria, Mãe de Deus, rogai por nós, pecadores, agora e na hora de nossa morte. Amém. Rogai por nós, Santa Mãe de Deus, para que sejamos dignos das promessas de Cristo.
1: Oremos. Infunde, Senhor, em nossas almas vossa graça, para que, conhecendo pela anunciação do anjo e a encarnação de vosso Filho bem-amado, chegamos por sua paixão e cruz à glória da ressurreição. Por nosso Senhor Jesus Cristo, vosso Filho, na unidade do Espírito Santo.
0: Amém. E assim nós vamos encerrando o nosso programa por hoje. Somos agradecidos ao bom Deus por este dia. Também agradecemos a vocês, queridos radioouvintes, desta Hora de Maria, pela companhia. Obrigada ao William e até amanhã às 17 horas, quando esperamos encontrá-los todos sintonizados aqui na Samaúma. Que Nossa Senhora, Rainha da Paz, nos proteja e a Santíssima Trindade, que é Pai, Filho e Espírito Santo, nos abençoe. Tenham todos uma boa noite. Louvado seja nosso Senhor Jesus Cristo.

0: ministra Esther Dueck, da Gestão e da Inovação em Serviços Públicos, é que as ações de moradia, titulação fundiária e instalação de equipamentos públicos beneficiem cerca de 400 mil famílias.
1: O patrimônio da União deixou de ser um conjunto de imóveis para se tornar, mais uma vez, um instrumento de justiça social, de desenvolvimento territorial e de fortalecimento de políticas públicas. A gente já está chegando hoje, com as entregas de hoje, a quase 1.900 imóveis, com a possibilidade de beneficiar 400 mil famílias.
0: Ao todo, as áreas destinadas somam mais de 18.500 quilômetros quadrados, cerca de 3 vezes o tamanho do Distrito Federal. Reportagem Gabriela Noronha.
2: O desmatamento na Amazônia legal teve redução de 61,4% em maio deste ano em relação ao mesmo mês de 2025.
3: É a maior queda percentual já registrada na região.
2: O mês também registrou queda de 12% no desmatamento no Cerrado.
3: Durante a apresentação dos dados hoje, o presidente Lula destacou que eles serão usados para reverter as sobretaxas impostas pelos Estados Unidos ao Brasil.
4: Os dados são do Sistema de Detecção de Desmatamentos em Tempo Real, DETER, feito pelo Instituto Nacional de Pesquisas Espaciais, o INPE, e mostram que foi registrada uma queda expressiva no desmatamento na Amazônia e no Cerrado brasileiro. Na Amazônia, em maio deste ano, a redução foi de 61% na comparação com o mesmo mês do ano passado. Em relação a maio de 2024, a queda foi de 26%. O ministro do Meio Ambiente, João Paulo Capobianco, destacou essa redução significativa.
5: Monitoramos isso dia a dia, o IBAMA indo a campo, fazendo os embargos remotos, o ICMBio indo a campo, impedindo o desmatamento em unidades de conservação federais e também agindo em terras indígenas e assentamentos, conseguimos esse feito fundamental.
4: Também foi registrada queda dos números de desmatamento no Cerrado em maio. A redução foi de 12% em relação ao mesmo mês do ano passado. Já na comparação com 2024, a queda foi de 25%. A ministra da Ciência, Tecnologia e Inovação, Luciana Santos, apontou que os dados são históricos e demonstram um compromisso do país com a ciência.
6: Essa divulgação dos dados é importante, unidade de pesquisa do nosso ministério, que é o Instituto Nacional de Pesquisas Espaciais. É reconhecida internacionalmente, faz valer aqui a sua diretriz, que é exatamente colocar a ciência a serviço dos grandes desafios nacionais, como o combate ao desmatamento e a proteção dos nossos biomas.
4: O presidente Lula, que acompanhou a divulgação dos dados, voltou a afirmar que o combate ao desmatamento é uma prioridade do governo brasileiro e que os avanços precisam ser reconhecidos pelos Estados Unidos, que alegam questões ambientais entre as justificativas para impor maiores tarifas comerciais.
7: Isso é importante porque nós vamos ter que pegar esses dados, mandar para o cidadão do comércio dos Estados Unidos, que coloca a questão do desmatamento como justificativa para punir o Brasil com uma taxação maior, e vamos comparar o que acontece no Brasil com o que acontece nos Estados Unidos. Eles não sabem o trabalho que nós fazemos para fazer com que o desmatamento chegue a desmatamento zero até 2030.
4: Para o Ministério do Meio Ambiente e Mudança do Clima, a queda no desmatamento é resultado de um trabalho amplo que passa pela intensificação de ações de fiscalização, aumento de investimentos no setor ambiental e pelo trabalho do governo federal na fiscalização das normas de acesso ao crédito rural. Reportagem Márcia Fernandes.
2: O Enem, Exame Nacional do Ensino Médio, é a última etapa do ensino básico no Brasil.
3: É ele que abre a porta de entrada para o ensino superior e seleciona os estudantes para as vagas nas universidades públicas e privadas e nos institutos federais.
2: No caso dos estudantes do Pé de Meia, a participação no Enem garante também uma bolsa adicional de R$ 200.
3: As inscrições acabam amanhã e hoje nós conversamos com Manuel Palacios, presidente do INEP, o instituto responsável pela execução do exame. Boa noite, presidente. Bem-vindo.
8: Boa noite. É um prazer estar aqui com vocês. Boa noite para todos que nos acompanham.
3: Presidente, as inscrições foram prorrogadas até amanhã. Até que horas os estudantes podem fazer a inscrição? E há previsão de nova prorrogação no prazo?
8: Não, essa já foi a prorrogação possível. Às 23 horas e 59 minutos, ou seja, até a meia-noite de amanhã, todos podem fazer as suas inscrições na plataforma do INEP. enem.inep.gov.br/participante.
2: Agora, esse ano a gente teve a inscrição pré-preenchida para os estudantes de escolas públicas, né, presidente? E eu tenho aqui uma pergunta da Raquel Santos, de Alagoas. Ela tem uma dúvida exatamente sobre isso. Vamos ouvir.
9: Meu nome é Raquel Huerta dos Santos, sou aluna da Escola Pública Maria Elias de Albuquerque Tavares, na cidade de Junqueiro, no estado de Alagoas, e minha inscrição para o Enem já está pré-preenchida. Mesmo assim, eu devo fazer a inscrição? E como eu faço isso?
8: Olha, esse ano nós tivemos a inscrição automática de todos aqueles que estão concluindo o terceiro ano do ensino médio na rede pública em todos os estados brasileiros. Essa inscrição automática, ela significa que estão todos devidamente registrados para fazer o Enem lá em novembro. Mas é preciso entrar na plataforma do INEP, entrar na página do participante para, primeiro, dizer qual é a língua estrangeira que vai fazer prova no final do ano, escolher entre inglês e espanhol. Também dizer se tem necessidade de algum tipo de atendimento especializado. É também na página do participante, na hora do preenchimento dos formulários, que essa solicitação é feita. E há um questionário do candidato, do participante, que deve ser respondido. Nos casos daqueles estudantes que querem fazer prova em outro município que não aquele em que estudam, também podem solicitar nesse momento a sua transferência para um outro município. Enfim, mesmo já inscrito automaticamente, é fundamental entrar na página do participante para realizar essas ações. Escolher a língua, dizer se precisa de algum atendimento especializado, em especial, isso é para todo mundo, e responder o questionário do estudante.
2: Sem isso, não está inscrito, né?
8: Sem isso, a inscrição fica ainda pendente de seleção da língua e não estará concluída, efetivamente não estará concluída.
3: O mesmo vale para os estudantes do pé de meia, né? Eles precisam concluir a inscrição, né?
8: O pé de meia está na mesma situação. Eles estão todos inscritos automaticamente, mas precisam entrar na plataforma para realizar essas ações.
2: Agora, presidente, e o pagamento da inscrição para esses estudantes de escolas públicas, do pé de meia, principalmente, eles ficam automaticamente isentos? Não, né? O prazo para pedir isenção de pagamento já foi concluído, também foi prorrogado. Como é que fica nesses casos?
8: Todos os concluintes de rede pública estão isentos. E como a inscrição foi feita automaticamente, eles não vão precisar pagar a taxa, mesmo que não tenham pedido a isenção no tempo certo. A decisão de fazer a inscrição automaticamente isentou os concluintes. Os estados brasileiros informam quais são os estudantes que estão concluindo o ensino médio e, com base nesses dados, nós fizemos a inscrição automática e isentamos a todos eles. Especialmente os que estão inscritos no pé de meia também estão isentos.
3: E aí o pagamento para quem precisa fazer vai até que dia?
8: Até dia 17 de junho, aqueles que precisam pagar, ou porque não foram isentos, ou porque não estão previstos mesmo nas categorias de isenção, eles precisam até dia 17 pagar o boleto. O sistema emite o boleto, vai no banco e paga a taxa de inscrição de R$ 85,00.
2: Bom, então vamos lá. Precisa, mesmo quem já está com a inscrição pré-preenchida, precisa entrar na página do participante, concluir a sua inscrição, fazer essas seleções que o senhor mencionou. Essas pessoas que são de escolas públicas e pé de meia estão isentas. E quem não está isento precisa pagar a taxa de inscrição até a semana que vem.
8: Perfeitamente. É exatamente isso que precisa fazer para assegurar a sua participação no Enem dia 8 e dia 15 de novembro, como está previsto.
2: Então, antes de concluir, presidente, a gente tem também uma pergunta, mas agora não é temática inscrição, já é temática prova. Vamos ouvir.
10: Olá, meu nome é Manu Azevedo, tenho 17 anos e eu estudo em escola pública, mais precisamente no Instituto Federal Goiano, Campus Cristalino, em Cristalina, Goiás. E minha dúvida é sobre a redação do Enem. Quais são os erros mais comuns que fazem os estudantes perderem pontos e o que podemos fazer para evitá-los durante a prova?
8: Olha, eu recomendo muito que você entre lá no site do INEP, na página do participante, para consultar o manual da redação. Todo ano, o INEP publica um manual com orientações para aquele que vai participar do exame, para justamente informar como é que é avaliada a redação, para que tenha uma noção clara do que é esperado. Mas eu posso dizer para você que uma das principais preocupações que tem crescido nos últimos tempos é a de que a redação não seja feita com base em argumentos pré-elaborados que servem para qualquer situação, porque eles acabam fazendo com que o argumento desenvolvido pelo estudante, pelo participante no Enem, fique frágil, fique sem relação com o tema proposto. Então, aquelas frases feitas, aquilo que muitas vezes um estudante mais desavisado prepara para colocar na prova, não funciona. Então, pense no tema e escreva de forma bem vinculada ao assunto que está sendo solicitado na prova.
3: Muito bem, nós conversamos com Manuel Palacios, presidente do INEP, o Instituto Nacional de Estudos e Pesquisas Educacionais, Anísio Teixeira. Muito obrigado por sua entrevista à Voz do Brasil.
8: Eu que agradeço, estou sempre à disposição.
2: Todos os anos, mais de 80 mil pessoas desaparecem no Brasil e 40% delas não retornam para casa.
3: Por isso, o governo do Brasil está fortalecendo a Política Nacional de Busca de Pessoas Desaparecidas.
2: 3 novas ações foram elaboradas para aumentar a resposta aos casos de desaparecimentos.
11: Num piscar de olhos, em qualquer lugar, alguém simplesmente pode desaparecer, deixando para trás um grande vazio. O país registrou 84.760 casos de desaparecimento de pessoas em 2025, um aumento de 4% em relação a 2024. Ivanise Esperidião perdeu a filha aos 13 anos e há 3 décadas a dor ainda persiste.
12: São 30 anos de busca por respostas, de busca por melhorias no sistema de identificação e localização de pessoas desaparecidas.
11: E o que antes era uma jornada solitária ganhou força com a Política Nacional de Busca de Pessoas Desaparecidas. O governo federal, sociedade civil e organismos internacionais discutem a melhoria da integração, da atuação em rede, de cooperação entre as instituições para a busca dos desaparecidos. 3 publicações vão contribuir para o fortalecimento de ações conjuntas entre as instituições. Os materiais são para orientar, capacitar e servir de referência para a localização de pessoas desaparecidas em todo o país, como explica o diretor do Sistema Único de Segurança Pública, João Nogueira Júnior.
13: A cartilha, atuação da Polícia Militar e Guarda Municipal da busca de pessoas desaparecidas, o guia de orientações às autoridades centrais e estaduais e o diagnóstico da gestão de pessoas falecidas com identidade desconhecida. Nosso objetivo é fortalecer a capacidade institucional dos entes federativos e estimular a atuação articulada entre todos os atores envolvidos.
11: Dados da Secretaria Nacional de Segurança Pública apontam que, no Brasil, 60% dos desaparecidos são encontrados. Reportagem Cleide Lopes.
3: Violência contra a mulher pode se esconder atrás de uma tela de computador ou celular.
2: Ofensas virtuais, ataques de ódio, perseguição e exposição da nudez são casos vividos por muitas mulheres no ambiente digital.
3: O governo federal editou medidas voltadas às plataformas para que elas tenham mais agilidade e rigidez nesses casos.
14: Uma em cada 10 brasileiras com 16 anos ou mais sofreu violência digital no último ano, segundo dados levantados pelo Data Senado, Instituto de Pesquisa do Senado Federal. São quase 9 milhões de vítimas de crimes como perseguição, o chamado stalking, ataques de ódio online e exposição não consentida de imagens íntimas. Em muitos casos, o agressor é parceiro, ex-parceiro ou alguém do convívio da vítima. Rose Leonel faz parte dessas estatísticas. Ela teve fotos íntimas divulgadas na internet, sofreu linchamento moral e chegou a perder o emprego. Hoje é uma ativista.
15: Eu falei, assim que eu puder, que sair a condenação do meu ex, eu vou criar uma ONG para ajudar essas mulheres. E foi o que eu fiz. Nós criamos a ONG Marias da Internet e de lá para cá nós temos trabalhado atendendo vítimas em todo o Brasil e fora do Brasil também.
14: No mês passado, foi assinado um decreto com normas para as plataformas digitais. Segundo o texto, as empresas devem atuar rapidamente nesses casos, principalmente de exposição não consentida de imagens íntimas, com prazo de até 2 horas para a retirada do material. E também terão que reforçar o combate aos ataques de ódio. Outra mudança é que as plataformas precisam ter um canal específico e de fácil acesso para denúncias e informar os usuários sobre o Ligue 180, Central de Atendimento à Mulher. Janara Kalini, chefe da Assessoria Especial de Comunicação do Ministério das Mulheres, fala sobre a importância de atuar junto às plataformas.
16: Fazer com que as plataformas sejam mais rápidas e proativas em retirar esse conteúdo, em banir perfis ofensivos, isso é muito mais eficiente para manter um ambiente de paz para as mulheres.
14: No caso das plataformas que vendem anúncios na internet, elas terão que guardar informações sobre quem pagou por aquela publicidade. O objetivo é identificar os responsáveis caso aquele conteúdo cause prejuízos ou seja usado para cometer crimes. A fiscalização das plataformas digitais vai ficar a cargo da Agência Nacional de Proteção de Dados. Reportagem Luciana Colares de Holanda.
2: Amanhã, os cidadãos de Belém, no Pará, terão uma ótima oportunidade de renegociar dívidas pelo programa Desenrola.
3: É que a cidade vai receber o Governo do Brasil na Rua, iniciativa que leva serviços do governo federal para as capitais em parceria com o governo do estado e prefeitura.
2: Com isso, quem quiser vai poder ter ajuda para fazer a renegociação pelo Desenrola.
17: O Governo do Brasil na Rua chega ao Parque da Cidade em Belém, no Pará, nesta sexta-feira, 12 de junho. A capital é a 22ª cidade do país a receber o programa do Governo Federal, com o apoio do Governo do Estado e da Prefeitura Municipal. O projeto aproxima serviços públicos essenciais da população. Entre os mais procurados está o novo Desenrola Brasil, para renegociação de dívidas. A coordenadora de Participação Social e Diversidade do Ministério da Fazenda, Ana Sobral, explica que a medida é importante, principalmente para ajudar as famílias que precisam de orientação para acessar o programa.
18: Muitas pessoas ainda têm dúvidas sobre como acessar o programa, verificar as condições de renegociação ou entender quanto realmente podem pagar para quitar suas dívidas. Nós orientamos sobre como acessar o Desenrola pelos aplicativos dos bancos, fazemos simulação utilizando a calculadora do programa e ajudamos as pessoas a compreenderem melhor as opções disponíveis para a negociação.
17: Estandes da Caixa Econômica Federal e do Banco do Brasil estarão no local para auxiliar a população na adesão ao programa. Segundo Ana Sobral, isso é importante para que as pessoas tomem conhecimento do valor da dívida e consigam as melhores condições possíveis.
18: E quando a dívida é com o Banco do Brasil ou com a Caixa, nós fazemos um encaminhamento para os estandes desses bancos, onde a negociação pode ser realizada na hora. Uma dúvida muito comum é quando a pessoa não sabe exatamente o valor atualizado da dívida. Nesses casos, nós utilizamos a calculadora do Desenrola para fazer uma estimativa do valor que poderá ser pago após a negociação.
17: A programação será no Portão 9 do Parque da Cidade, das 9 horas da manhã às 5 horas da tarde desta sexta-feira. O acesso é pela Avenida Senador Lemos. Além do Desenrola Brasil, outros serviços serão ofertados, como perícias do INSS sem agendamento prévio, pé de meia e reforma Casa Brasil. Reportagem Joxan Natividade.
3: Mais 300 pessoas aprovadas no último Concurso Público Nacional Unificado, CPNU2, foram nomeadas.
2: A portaria do Ministério da Gestão e da Inovação em Serviços Públicos prevê a nomeação dos analistas técnicos executivos e a formação de cadastro de reserva do Ministério.
19: Foi autorizada a nomeação de 300 aprovados na segunda edição do Concurso Público Nacional Unificado, o CPNU2, e também a formação de cadastro de reserva do quadro de pessoal do Ministério da Gestão e da Inovação. As 300 vagas, todas de nível superior, são para o cargo de analista técnico executivo, que permite a atuação dos servidores em diferentes áreas e órgãos da Administração Pública Federal. As nomeações individuais e os procedimentos relativos à posse serão publicados posteriormente pelos canais oficiais do Ministério da Gestão e da Inovação em Serviços Públicos. Informações sobre documentação, prazos e entrada em exercício podem ser acessadas no portal do servidor e na página oficial do Concurso Público Nacional Unificado, que é gov.br/gestão/concurso-nacional. Daniele Popov para A Voz do Brasil.
3: A agricultura brasileira deve registrar mais uma safra recorde.
2: A Companhia Nacional de Abastecimento prevê que serão colhidas 358 milhões e 600 mil toneladas de grãos, aumento de 1,8% em relação ao ciclo anterior.
3: O levantamento indica crescimento nas culturas de soja, milho e café na safra 2025-2026.
2: Já o Instituto Brasileiro de Geografia e Estatística trabalha com uma estimativa de 358 milhões e 400 mil toneladas, em crescimento de 1,2%.
3: O IBGE mede a safra de janeiro a dezembro e a Conab adota ano safra, que geralmente vai de setembro de um ano a agosto do ano seguinte.
2: E essas foram as notícias do Governo do Brasil.
3: Uma realização da Secretaria de Comunicação Social da Presidência da República.
2: Com produção da empresa Brasil de Comunicação.
3: Fique agora com as notícias do Poder Judiciário e do Congresso Nacional. Boa noite.
2: Boa noite para você e até amanhã.
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22: STF julga recursos sobre responsabilidade de redes sociais.
23: STJ mantém indenização à família que pagou por tratamento após descumprimento de ordem judicial pelo Estado.
22: Senado Federal inspeciona códigos-fonte dos sistemas eleitorais.
23: Boa noite, eu sou Marcela Luiza.
22: E eu sou Walter Lima.
23: O plenário do Supremo Tribunal Federal votou na sessão plenária desta quinta-feira pelo aprimoramento da decisão que definiu parâmetros para a responsabilização das plataformas digitais por conteúdos publicados por terceiros.
22: Os ministros analisaram recursos contra a decisão que alterou a aplicação do artigo 19 do Marco Civil da Internet. A questão envolve a tese fixada pelo STF, que alterou o regime de responsabilização das empresas provedoras de aplicações de internet.
23: Pela regra anterior, as plataformas só respondiam civilmente por danos gerados por terceiros se descumprissem ordem judicial específica de retirada. Pelos novos critérios, as plataformas podem ser responsabilizadas se não atuarem imediatamente para retirar publicações que envolvam crimes graves, como terrorismo, racismo, homofobia, tentativa de golpe de Estado, instigação ao suicídio ou mutilação, além de crimes contra mulheres e crianças.
22: Na sessão de hoje, o relator de parte dos recursos apresentados ao Supremo Ministro Dias Toffoli propôs que esse entendimento tenha efeitos apenas para o futuro, a partir da publicação da ata do julgamento em 27 de junho de 2025. Com isso, a nova interpretação não alcançaria fatos antigos que ainda não haviam sido levados ao judiciário.
23: Quando o poder público não cumpre ordem judicial para garantir tratamento de saúde, a obrigação de custear o atendimento pode ser convertida em indenização.
22: O entendimento é do STJ. Fátima Uchoa.
0: Uma mulher entrou na justiça para garantir a internação compulsória do filho com vários problemas de saúde. Segundo ela, não havia vaga adequada para o tratamento no estado onde a família morava, então pagou a internação na capital paulista. Como o estado não cumpriu a ordem judicial para custeá-la, a mulher pediu que a obrigação fosse convertida em indenização pelos gastos. O ente público foi condenado a pagar pouco mais de R$ 20 mil e a segunda turma do STJ manteve a determinação. Para a relatora ministra Maria Tereza de Assis Moura, não houve decisão fora do pedido da ação e, como a ordem judicial não foi cumprida, a indenização foi uma adaptação à realidade do caso, o que é permitido por lei.
1: Semana da Conciliação Trabalhista 2026 atendeu mais de 500 milhão de pessoas.
22: Os valores movimentados superam os R$ 2 bilhões. Marla Lacerda.
5: Os números são recordes. Na 10ª edição do mutirão, que aconteceu de 25 a 29 de maio, foram realizadas mais de 97 mil audiências de conciliação em todo o país. Foram fechados mais de 30 mil acordos. No TST, mais de R$ 100 mil foram arrecadados em processos encerrados. A ideia da campanha é incentivar os acordos e reduzir o volume de ações e o tempo de espera dos trabalhadores para resolver pendências na justiça. Um ganho que vai além de resultados financeiros. O fim de uma disputa é um alívio tanto para a empresa quanto para o trabalhador.
1: Senado Federal inspeciona códigos-fonte dos sistemas eleitorais.
22: Os códigos foram abertos para inspeção em outubro do ano passado. Fábio Ruas.
6: O representante do Senado foi recebido pela equipe da Secretaria de Tecnologia da Informação do TSE. Ele viu uma urna desmontada e analisou a programação dos códigos-fonte. O Senado é a segunda instituição a fazer a inspeção. A primeira foi o Partido União Brasil, que foi ao TSE em maio. Os códigos-fonte são o conjunto de instruções que orientam o funcionamento da urna e dos sistemas eleitorais. A inspeção pode ser feita até setembro, quando será realizada a cerimônia de assinatura digital e lacração dos sistemas eleitorais. A Confederação Nacional do Comércio tem inspeção agendada para a próxima segunda-feira, dia 15 de junho.
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1: Uma boa noite.
22: E até amanhã.
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25: Eu sou Paula Groba.
26: E eu sou Ricardo Nakaoka.
25: E estes são os destaques de hoje do Jornal do Senado, que começa agora.
26: Renegociação de dívidas rurais. Linha de crédito vai atender produtores com perdas de safra entre 2019 e 2025.
25: Brasileira que inventou caneta detectora de câncer defende tecnologia no SUS.
26: Ensino domiciliar recebe apoio em debate no Senado.
25: Boa noite.
26: Boa noite.
25: Em uma tentativa de dar fôlego a produtores rurais afetados por crises climáticas e oscilações do mercado internacional, o Senado aprovou um projeto que cria mecanismos para a renegociação de dívidas no campo. A proposta autoriza o uso de recursos do Fundo do Pré-Sal e de outras fontes para financiar novas linhas de crédito destinadas a agricultores que acumularam prejuízos nos últimos anos.
26: O texto, aprovado com alterações, segue agora para a nova análise da Câmara dos Deputados. Repórter Alexandre Campos.
27: Pelo texto, poderão ser beneficiários da linha de crédito especial os produtores rurais, associações e consórcios que no período entre 2019 e 2025 tenham registrado em duas ou mais safras perdas de no mínimo 30% da renda bruta agropecuária comprovadas por laudo técnico. Ex-ministra da Agricultura, a senadora Tereza Cristina, do PP de Mato Grosso do Sul, afirmou que a renegociação é essencial para o setor agrícola, que enfrenta um cenário de dificuldade commodities motivado por diversos fatores.
4: Nós temos as commodities em baixa, nós temos os juros em alta, nós plantamos uma safra com o dólar a 6 e estamos colhendo com o dólar a 5. Isso é mortal para os preços dos agricultores. Fora o problema que o Rio Grande do Sul teve climático e outros estados brasileiros.
27: O texto ainda permite a concessão de desconto para liquidação até o final de 2027 de dívidas de mini, pequenos e médios produtores rurais referentes a operações de crédito contratadas até 31 de dezembro de 2018 e a renegociação de dívidas de produtores de municípios nas áreas de atuação da SUDENE e da SUDAM.
25: E a regularização de áreas rurais embargadas por questões ambientais poderá se tornar mais ágil no país.
7: A Comissão de Agricultura aprovou por unanimidade um projeto que altera o Código Florestal e permite a celebração de acordos entre produtores rurais e órgãos de fiscalização para facilitar a recuperação e a regularização dessas propriedades. Repórter Marcela Cunha.
8: O projeto do senador Sérgio Petecão, do PSD do Acre, prevê que o produtor poderá buscar a regularização da área rural junto ao órgão ambiental. Esse processo será feito por meio de um termo de compromisso, com obrigações para interromper a irregularidade, reparar o dano e regularizar a área. E não vale para atividades como garimpo ilegal, grilagem e infrações em terras indígenas ou unidades de conservação. O relator, senador Zequinha Marinho, do Podemos do Pará, defende que o embargo, criado para interromper danos ambientais, não vire uma punição sem prazo definido.
9: Lá no meu estado, o estado do Pará, o que tem de gente que já cumpriu tudo, mas continua embargado, alguma coisa assustadora. A gente precisa regularizar isso para que a economia rural não venha quebrar, como está acontecendo em função desses embargos.
8: Entre as mudanças feitas pelo relator está um cronograma para análise de embargos que já estão em vigor, priorizando os mais antigos. Durante a discussão, senadores defenderam que o embargo fique limitado à área onde ocorreu a infração, sem comprometer toda a propriedade ou outras áreas vinculadas ao produtor.
25: A possibilidade de pais assumirem integralmente a educação dos filhos dentro de casa voltou ao centro do debate no Senado.
7: Defensores do chamado ensino domiciliar ou homeschooling afirmam que a modalidade amplia a liberdade das famílias e pode oferecer uma formação mais personalizada para crianças e adolescentes. Os detalhes com Márcio Maturana.
10: O presidente da Associação Nacional de Educação Domiciliar, Carlos Vinícius Reis, defendeu o chamado homeschooling com argumentos religiosos.
11: Quando Deus estabeleceu de maneira ainda mais clara que os pais deveriam educar os seus filhos, transmitir para eles a sua fé, seus valores, a sua moral, a sua concepção. E isso nenhum Estado, nenhum regime, nenhuma Constituição poderia atentar contra.
10: O senador Eduardo Girão, do Novo do Ceará, foi o requerente da audiência e presidiu a reunião. Ele revelou que já foi feito um pedido de urgência para o projeto ser votado no plenário do Senado e disse que no Brasil o ensino domiciliar vem sendo prejudicado pela justiça.
12: Nós temos a presença de pais aqui que foram ameaçados, né? Inclusive com determinação de um juiz, com todo respeito a quem pensa diferente, para mim um militante.
10: A família citada por Girão participou da reunião e a experiência da condenação dos pais foi relatada pela filha Alicia Denardi, de 11 anos.
13: Meus pais foram condenados a 50 dias de detenção em regime semiaberto. E esse é o único modo da gente conseguir continuar junto sem eles terem de dormir durante 50 dias com bandidos.
10: A presidente da Comissão de Direitos Humanos, Damaris Alves, do Republicanos do Distrito Federal, disse que o ensino domiciliar é uma tendência mundial.
28: O Brasil quer sentar no mundo inteiro com as nações ricas. As nações ricas têm o ensino domiciliar. Por que a gente ainda, com relação a esse tema, quer ficar na Idade das Trevas, na Idade Primitiva?
10: A Comissão de Educação, onde o projeto está sendo analisado, já fez 3 audiências públicas sobre homeschooling. A maior parte dos debatedores considerou a medida equivocada por fazer uma contraposição entre família e escola, quando as duas são necessárias. O ensino domiciliar foi a associado à falta de socialização, ao risco de violência no ambiente doméstico, à desvalorização dos professores e à desconsideração das crianças com deficiência.
25: E uma tecnologia brasileira capaz de identificar células cancerígenas em tempo real durante cirurgias foi destaque em audiência pública na Comissão de Assuntos Sociais.
2: A chamada caneta que detecta o câncer, desenvolvida por uma cientista brasileira, foi apresentada como uma inovação com potencial e parlamentares defenderam a incorporação da tecnologia ao Sistema Único de Saúde. Repórter Marcela Diniz.
3: A Maspec Pen é uma caneta que identifica em mais ou menos 10 segundos células cancerígenas. Testada em cerca de 450 cirurgias para a retirada de 12 tipos de tumores, a tecnologia permitiu uma operação precisa, sem retirada de mais tecido do que o necessário, o que reduziu o tempo de recuperação dos pacientes, a necessidade de novas operações e também de quimio e radioterapias complementares. A invenção é da cientista brasileira Lívia Schiavinato Eberlin, formada pela Unicamp e que atua hoje na Baylor College of Medicine, em Houston, no estado americano do Texas. No Brasil, o Hospital Albert Einstein é o primeiro fora dos Estados Unidos a conduzir testes clínicos em pacientes com cânceres de pulmão e tireoide. Em audiência no Senado, Lívia Eberlin defendeu a incorporação da tecnologia ao Sistema Único de Saúde.
14: Todos os dias a gente recebe uma mensagem perguntando: Lívia, quando que estará disponível no SUS? E essa é a realidade que a gente precisa mudar, né? O acesso à tecnologia de ponta tem que ser para todos.
3: A senadora doutora Eudócia, do PSDB de Alagoas, que presidiu o debate, defendeu rapidez nas análises da Anvisa e da Comissão Nacional de Incorporação de Tecnologias no SUS, a Conitec, para que a caneta detectora de câncer possa ser oferecida nos tratamentos oncológicos da rede pública de saúde.
25: Enquanto o mundo volta as atenções para o futebol com a abertura da Copa do Mundo masculina nesta quinta-feira, o Brasil segue avançando nos preparativos para receber a Copa do Mundo feminina de 2027.
2: O Senado aprovou um projeto que estabelece regras para a isenção do ISS sobre serviços ligados à organização e à realização da competição. A medida busca garantir o cumprimento dos compromissos assumidos pelo país junto à FIFA para sediar o torneio. Repórter Pedro Pincer.
15: A medida não cria automaticamente o benefício, mas estabelece uma base legal para que os municípios decidam, por meio de legislação própria, se vão ou não adotar a desoneração. A adoção de incentivos fiscais costuma fazer parte desse tipo de acordo internacional, com o objetivo de garantir a estrutura necessária para a realização da competição. Para o relator, senador Romário, do PL do Rio de Janeiro, a realização da Copa no Brasil transcende a questão econômica.
16: Agora, na Copa Feminina, sem projetos e obras faraônicas, estamos falando do mais importante, da essência do esporte, o legado social que ela deixará. Estamos falando de jovens e crianças que certamente irão se inspirar com as atletas e com a festa nos estádios.
15: O evento será disputado em Brasília, Belo Horizonte, Rio de Janeiro, São Paulo, Recife, Salvador, Fortaleza e Porto Alegre. O texto segue agora para a sanção presidencial.
2: Com edição de Paula Groba e trabalhos técnicos de João Lira, o Jornal do Senado fica por aqui. Acompanhe agora as notícias da Câmara dos Deputados. Boa noite.
25: Boa noite e até amanhã.
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17: Relator apresenta nova versão à proposta que criminaliza a misoginia.
18: Projeto prevê redução de desigualdades regionais no tratamento do câncer.
17: Câmara pode votar adesão do Brasil a medidas contra a violência no trabalho.
18: Boa noite. A Câmara pode votar a adesão do Brasil à Convenção Internacional que prevê punições e reparações para assédio e violência no trabalho. O repórter Antônio Vital tem os detalhes da proposta.
19: Ganhou o regime de urgência e pode ser votado pelo plenário da Câmara a proposta que aprova a adesão do Brasil à Convenção da Organização Internacional do Trabalho, a OIT, com medidas contra violência e assédio no trabalho. O regime de urgência permite que o texto seja votado diretamente no plenário sem passar pela análise das comissões permanentes da Casa, mas a votação provocou discussão com críticas da oposição. A Convenção 190 da OIT é o primeiro tratado internacional a reconhecer o direito de todas as pessoas a um mundo de trabalho livre de violência e assédio. Os países que ratificarem o texto ficam obrigados a adotar medidas, como proibir violência e assédio contra trabalhadores e garantir reparação às vítimas e sanções aos autores. A Convenção considera violência e assédio baseados no gênero como práticas inaceitáveis e inclui o assédio sexual como violência praticada contra as pessoas em razão do seu sexo e gênero. Outro trecho estabelece que as medidas previstas na Convenção se aplicam à violência e assédio que ocorre no trabalho, inclusive durante os deslocamentos do empregado. Deputados da oposição criticaram a adesão do Brasil à Convenção. Para o deputado Cabo Gilberto Silva, do PL da Paraíba, o texto pode acarretar punições aos empregadores, mesmo que a violência ocorra fora do ambiente de trabalho. Já o deputado Márcio Marinho, do Republicanos da Bahia, sugeriu alteração para que a expressão gênero seja interpretada como uma referência ao sexo da pessoa. O deputado Kim Kataguiri, do Missão de São Paulo, disse que os termos do tratado são vagos.
0: Obviamente, sempre se coloca palavras bonitas para tentar justificar enfrentamento.

0: Texto apresentado pela deputada Fernanda Melchiona, do PSOL do Rio Grande do Sul, não chegou a ser votado pela Comissão de Relações Exteriores. Ela citou estudos que indicam que uma em cada três mulheres afirma ter sofrido algum tipo de assédio sexual no ambiente de trabalho. Ao defender o regime de urgência para a proposta, a deputada Jaque Rocha, do PT do Espírito Santo, disse que a convenção amplia o combate à violência.
1: Essa ratificação, ela cria uma base internacional para fortalecer e ampliar os instrumentos de combate à violência e principalmente fortalecendo leis, como nós aprovamos aqui, que cria o programa Emprega Mais Mulheres, para dar mais suporte às medidas administrativas e de proteção no serviço público e privado.
0: Ainda não há data para votação no plenário da Câmara da proposta que aprova a adesão do Brasil à Convenção da OIT sobre combate à violência e assédio no trabalho. Da Rádio Câmara de Brasília, Antônio Vital.
2: Trabalho. Alexandre Lindemaier, do PT do Rio Grande do Sul, celebra a aprovação na Câmara de proposta que acaba com a escala 6x1. O parlamentar afirma que a redução da jornada para 40 horas semanais representa um avanço para a qualidade de vida dos trabalhadores.
3: Alexandre Lindemaier critica projeto apresentado no Senado que permite regime flexível de trabalho com pagamento baseado nas horas cumpridas. Ele avalia que a medida ameaça direitos trabalhistas ao reduzir a previsibilidade de jornada, salário e descanso.
2: Enfermeira Rejane, do PCdoB do Rio de Janeiro, critica o que classifica como terceirização da saúde pública por meio das organizações sociais. Ela avalia que o modelo das chamadas OSs impõe metas e cobranças que precarizam o trabalho de profissionais responsáveis pelo cuidado dos pacientes.
3: Enfermeira Rejane defende a criação de uma CPI na Assembleia Legislativa do Rio de Janeiro para investigar a atuação das organizações sociais. Ela afirma que essas entidades adotam contratos marcados por pejotização, com relatos de salários atrasados e perda de direitos trabalhistas.
4: Desenvolvimento regional.
2: O pedido de vista adiou a votação de uma proposta que aumenta os repasses federais para municípios e cria fundos para as regiões Sul e Sudeste. A repórter Noelle Nobre tem mais detalhes da votação.
5: Um pedido de vista coletivo adiou para o próximo dia 17 de junho a votação da proposta de emenda à Constituição que aumenta em um ponto percentual os repasses da União para o Fundo de Participação dos Municípios, o FPM. A proposta, em análise em comissão especial da Câmara, também cria fundos constitucionais de financiamento para as regiões Sul e Sudeste. O adiamento foi solicitado pelo deputado Reginaldo Lopes, do PT de Minas Gerais, um dos autores da PEC original, para que os parlamentares tenham mais tempo de dialogar sobre o texto elaborado pelo relator, deputado Arnaldo Jardim, do Cidadania de São Paulo. Lopes explicou.
6: E a ideia é que pudesse, então, construir uma transição para a aprovação desta emenda constitucional. Se for possível, eu preferia, então, que a gente pudesse, sei lá, suspender ou deixar para a gente apreciar na semana que vem.
5: O parecer de Arnaldo Jardim prevê que a União entregue a estados e municípios 53% da arrecadação do imposto de renda, do IPI e do novo imposto seletivo. Atualmente, esse índice é de 50%. Com a mudança, o FPM passará a receber uma parcela adicional de 1% em março de cada ano, somando-se aos repasses já existentes de julho, setembro e dezembro. O relator argumentou que o reforço no FPM é vital para prefeituras que lidam com custos operacionais crescentes. Além disso, o texto institui fundos para o Sul e Sudeste, destinando 1% da arrecadação federal para cada região financiar o setor produtivo local por meio de bancos regionais. O objetivo, segundo Arnaldo Jardim, é dar tratamento igualitário às regiões do país.
7: A região Nordeste já tem um fundo de desenvolvimento, a região Centro-Oeste também o tem, a região Norte tem um fundo de desenvolvimento e exatamente as duas outras regiões. As regiões Sul-Sudeste não têm.
5: O texto atual incorpora sugestões de outras propostas que tratam do assunto e estão sendo analisadas na Câmara. Da Rádio Câmara de Brasília, Noelle Nobre.
4: Economia.
3: Beto Preto, do PSD do Paraná, apresentou o projeto de lei que prevê a extinção do Conselho Administrativo de Recursos Fiscais.

0: Moraes, o CARF. Ele argumenta que o modelo atual contribui para a demora no julgamento de processos envolvendo grandes débitos tributários.
1: O deputado apoia um novo sistema de contestação fiscal no qual os contribuintes tenham acesso mais célere à análise judicial de seus casos. Para Beto Preto, a ideia é modernizar os procedimentos e tornar a relação entre cidadãos e administração tributária mais simples e eficiente.
2: Agricultura.
0: Rafael Simões, do União de Minas Gerais, cobra do governo federal medidas contra a concorrência desleal no comércio de leite importado da Argentina e do Uruguai. O legislador afirma que produtores brasileiros estão decepcionados com a falta de ação por parte do executivo.
1: Rafael Simões destaca a força da pecuária leiteira do Brasil para a economia nacional. Ele também defende a aprovação de propostas que criem uma linha especial de renegociação de dívidas de produtores rurais afetados por eventos climáticos com o uso de recursos do Fundo Social do Pré-Sal.
2: Transportes.
0: Eduardo Bismarck, do PV do Ceará, pede ao DENIT medidas para aumentar a segurança na BR-304, no trecho que corta o município de Aracati. Entre as reivindicações estão a retirada de lombadas das pontes sobre o rio Jaguaribe e a adoção de alternativas que reduzam os acidentes.
1: O parlamentar também defende a implantação de uma rotatória e o reforço da sinalização no acesso às praias de Canoa Quebrada, Marjolândia e Quixaba. Segundo ele, as intervenções são necessárias para melhorar a mobilidade e acompanhar o crescimento do turismo na região.
2: Segurança Pública.
0: A relatora da proposta que criminaliza a misoginia apresentou ajustes ao texto principal que está em debate na Câmara. A expectativa é que o projeto seja votado ainda este mês no plenário, como informa o repórter José Carlos Oliveira.
3: A coordenadora do Grupo de Trabalho de Criminalização da Misoginia, deputada Tabata Amaral, do PSB de São Paulo, anunciou ajustes no projeto de lei sobre o tema, já aprovado no Senado e com possível votação no plenário da Câmara dos Deputados ainda neste mês, com relatoria da própria deputada. O texto original equipara a misoginia ao crime de racismo, o que a torna inafiançável e imprescritível. Tabata alterou principalmente a definição de misoginia.
4: A fim de preservar a uniformidade conceitual da legislação penal e processual penal sobre o tema, propomos a substituição dos termos ódio e aversão previstos no projeto para a caracterização da misoginia pelas expressões menosprezo ou discriminação em razão da condição de mulher.
3: Tabata Amaral afirmou que a aprovação da proposta será avanço civilizatório essencial. A misoginia é descrita como fenômeno estrutural profundamente enraizado em relações de poder historicamente marcadas pela desigualdade de gênero. A deputada também identificou crescente disseminação de comunidades e redes de conteúdo na internet associadas à chamada machosfera, que difundem narrativas de hostilidade ao feminino e promovem processos de radicalização, sobretudo entre jovens. Entre outros pontos, o novo texto de Tabata Amaral prevê suspensão temporária de conta ou perfil de internet que veiculem conteúdo ilícito.
4: A gente precisa aprovar esse texto ainda nesse mês, porque enquanto a gente não atualiza a legislação, a gente vai ter criminosos que não só se sentem à vontade, mas estão sendo autorizados todos os dias a dizerem que mulheres podem e devem ser assassinadas, podem e devem ser humilhadas, podem e devem ser estupradas. É isso o que a gente quer combater.
3: Segundo a deputada, as audiências do grupo de trabalho da Câmara mostraram que o feminicídio é muitas vezes uma morte anunciada, precedida por violência verbal e simbólica. Tabata Amaral manteve a previsão de pena de 2 a 5 anos de reclusão e multa para crimes praticados em razão de misoginia, mas incluiu, entre os agravantes, o crime contra criança, adolescente e pessoa idosa ou com deficiência. O texto ainda poderá passar por novos ajustes até 16 de junho, quando será votado no GT e depois levado ao Colégio de Líderes e ao plenário, possivelmente na mesma semana, de acordo com a deputada.
4: E aí, fiquem muito à vontade nos próximos dias para me procurar, para que a gente possa ir ajustando e que traga, de fato, um consenso de todos os membros do nosso grupo de trabalho.
3: Tabata Amaral também definiu propostas prioritárias complementares ao projeto de lei principal. Duas já estão formalizadas e tratam do enfrentamento à violência digital contra as mulheres. A outra proposta é um anteprojeto sobre investigação e atendimento das vítimas de ato de misoginia com medidas de prevenção à violência doméstica e familiar contra a mulher. A deputada Talíria Petroni, do PSOL do Rio de Janeiro, manifestou otimismo quanto à rápida aprovação dos textos no Congresso.
5: Tem muitas diferenças que constituem as deputadas da bancada feminina, mas tem também muitas coisas que nos unem. E, lamentavelmente, a violência é uma delas. 367 meninas menores de 18 anos foram vítimas de feminicídio nos últimos 5 anos. Uma vida inteira interrompida pelo feminicídio. Isso é chocante num país que, infelizmente, todo ano mata quase 1.500 mulheres por serem mulheres.
3: O grupo de trabalho ainda apresentou uma indicação ao Ministério das Mulheres para a regulamentação de medidas de prevenção e enfrentamento à violência digital contra a mulher, além de ações preventivas em articulação com os órgãos federais. Da Rádio Câmara de Brasília, José Carlos Oliveira.
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1: Rogério Correia, do PT de Minas Gerais, exige apuração sobre documentos divulgados por reportagem a respeito de pagamentos do Banco Master ao filme Dark Horse, ligado à trajetória do ex-presidente Jair Bolsonaro. Ele afirma que o material indica repasses em dólar entre 2025 e 2026.
0: Rogério Correia questiona a origem dos recursos envolvidos. O deputado pede investigação sobre uma possível conexão entre as transferências feitas ao projeto cinematográfico e verbas da Previdência dos Servidores do Estado do Rio de Janeiro.
1: Coronel Crisóstomo, do PL de Rondônia, elogia a postura dos políticos da direita diante dos desafios enfrentados pelo Brasil. Ele afirma que os parlamentares de oposição têm contribuído para o fortalecimento da segurança pública, do agronegócio e de valores ligados à família.
0: Coronel Crisóstomo acrescenta que o país também precisa de mudanças na condução da economia para evitar mais pressão sobre a população. O deputado critica a política econômica do governo federal, citando o editorial da imprensa que alerta sobre o aumento de gastos públicos.
1: Ricardo Maia, do MDB, faz um balanço de sua agenda no interior da Bahia, destacando encontros com lideranças políticas e comunidades locais. Ele afirma que sua presença nos municípios fortalece o diálogo com a população e permite acompanhar de perto as demandas regionais.
0: Ricardo Maia também ressalta a participação em inaugurações e visitas a obras em andamento. Ele defende que a atuação no interior é fundamental para contribuir com ações voltadas ao desenvolvimento local e à melhoria da qualidade de vida da população.
2: Saúde.
1: A Comissão de Finanças e Tributação da Câmara aprovou proposta para ampliar o combate ao câncer e a assistência aos pacientes, reduzindo as desigualdades regionais de acesso ao tratamento. A repórter Sofia Peçanha tem os detalhes.
7: A Comissão de Finanças e Tributação da Câmara dos Deputados aprovou a criação de um Programa Nacional para Combate ao Câncer. Originalmente, o projeto estabelecia o Fundo Nacional de Combate ao Câncer e de Assistência a Portadores. Mas, por recomendação do relator do texto, o deputado Merlong Solano, do PT do Piauí, a comissão optou por substituir o fundo pelo Programa Nacional de Combate ao Câncer e de Assistência a Portadores. Entre as prioridades previstas estão a prevenção e o diagnóstico precoce da doença, a ampliação do acesso aos serviços de oncologia, a qualificação de profissionais de saúde e apoio à pesquisa científica. Se a proposta for transformada em lei, o Ministério da Saúde deverá regulamentar o programa e definir as ações necessárias para sua implementação. Segundo Merlong Solano, ações de prevenção e diagnóstico precoce são fundamentais para aumentar as chances de sucesso no tratamento.
8: A gente sabe que o câncer é uma das enfermidades que mais agrava a vida das pessoas, mas felizmente ele cada vez mais tem cura, desde que haja cuidados preventivos e tratamento rápido, até mesmo precoce, se for possível, melhor. O que implica na montagem de toda uma rede de informação e de diagnóstico precoce.
7: O texto também determina que o programa prioriza a redução das desigualdades regionais no acesso aos serviços oncológicos. O relator afirma que a intenção é reduzir a necessidade dos pacientes se deslocarem longas distâncias para realizar exames, consultas ou tratamentos especializados.
8: Também no projeto, a gente estabeleceu a necessidade do Ministério dar especial atenção a 10 centralização dessa rede, no sentido de diminuir a desigualdade regional que existe em relação ao acesso ao tratamento do câncer.
7: A criação de um Programa Nacional de Combate ao Câncer será analisada agora pela Comissão de Constituição e Justiça, antes de seguir ao Senado. Da Rádio Câmara de Brasília, Sofia Peçanha.
2: Direitos Humanos.
0: Robinson Faria, do PP do Rio Grande do Norte, quer impedir a aplicação de punições baseadas na lei do silêncio em situações relacionadas a comportamentos de pessoas com transtorno do espectro autista. A ideia é evitar constrangimentos contra famílias atípicas.
1: Robinson Faria afirma que a proposta surgiu após o relato de uma mãe de crianças autistas que teria sido ameaçada e intimidada em seu condomínio. Para o deputado, é papel do Legislativo garantir mais respeito às necessidades das pessoas neurodivergentes e de seus familiares.
0: Termina agora o Jornal Câmara dos Deputados, produzido pela Rádio Câmara, com trabalhos técnicos de Wellington Teles e a apresentação de Val Monteiro e Luciana Vieira. Uma boa noite para você.
1: A Voz do Brasil está de volta amanhã. Boa noite.
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1: 6:59.
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6: 7:04.
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1: 7:21.

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8: 7h26.
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0: Em nome do Pai, e do Filho, e do Espírito Santo.
1: Amém.
0: Que a graça de nosso Senhor Jesus Cristo, amor do Pai, e a comunhão com o Espírito Santo esteja sempre convosco.
1: Bendito seja Deus que nos reuniu no amor de Cristo.
0: Bendito seja Deus que nos reúne em seu amor. Boa noite a todos.
1: Boa noite.
0: Que alegria nos reunirmos nesta noite, nesta quinta eucarística, para juntos celebrarmos e bendizermos ao Senhor. Hoje celebramos o apóstolo Barnabé, foi escolhido, depois que o Espírito Santo pairou sobre os apóstolos. Vamos pedir a intercessão deste santo apóstolo para que nós nos mantenhamos fiéis ao chamado do Senhor, chamados a anunciar o reino dos céus. Irmãos e irmãs, reconheçamos os nossos pecados para celebrarmos dignamente os santos mistérios.

0: Que o Deus Todo-Poderoso tenha compaixão de nós, perdoe os nossos pecados e nos conduza à vida eterna.
1: Amém.
0: Amém. Oremos. Ó Deus, que mandaste separar São Barnabé, cheio de fé e do Espírito Santo, para converter as nações, concedei que o Evangelho de Cristo, que ele anunciou com tanta firmeza, seja pregado fielmente por palavras e obras. Por nosso Senhor Jesus Cristo, vosso Filho que é Deus, e convosco vive e reina, na unidade do Espírito Santo, por todos os séculos dos séculos.
1: Amém. Leitura dos Atos dos Apóstolos. Naqueles dias, muitas pessoas acreditaram no Evangelho e se converteram ao Senhor. A notícia chegou aos ouvidos da igreja que estava em Jerusalém. Então, enviaram Barnabé até Antioquia. Quando Barnabé chegou e viu a graça que Deus havia concedido, ficou muito alegre e exortou a todos para que permanecessem fiéis ao Senhor com firmeza no coração. É que ele era um homem bom, cheio do Espírito Santo e de fé. E uma grande multidão aderiu ao Senhor. Então Barnabé partiu para Tarso à procura de Saulo. Tendo encontrado Saulo, levou-o a Antioquia. Passaram um ano inteiro trabalhando juntos naquela igreja e instruíram uma numerosa multidão. Em Antioquia, os discípulos foram pela primeira vez chamados com o nome de cristãos. Na igreja de Antioquia, havia profetas e doutores. Eram eles: Barnabé, Simeão chamado Negro, Lúcio de Cirene, Manaém, que fora criado junto com Herodes e Saulo. Um dia, enquanto celebravam a liturgia em honra do Senhor e jejuavam, o Espírito Santo disse: separai para mim Barnabé e Saulo, a fim de fazerem o trabalho para qual eu os chamei. Então eles jejuaram e rezaram, impuseram as mãos sobre Barnabé e Saulo e deixaram-nos partir. Palavra do Senhor.
2: Graças a Deus.

0: Senhor esteja convosco.
1: Ele está no meio de nós.
0: Proclamação do Evangelho de Jesus Cristo segundo São Mateus.
1: Glória a vós, Senhor.
0: Naquele tempo, disse Jesus aos seus discípulos: em vosso caminho anunciai, o reino dos céus está próximo. Curai os doentes, ressuscitai os mortos, purificai os leprosos, expulsai os demônios. De graça recebestes, de graça deveis dar. Não leveis ouro nem prata, nem dinheiro nos vossos cintos, nem sacola para o caminho, nem duas túnicas, nem sandálias, nem bastão, porque o operário tem direito ao seu sustento. Em qualquer cidade ou povoado onde entrardes, informai-vos para saber quem ali seja digno. Hospedai-vos com ele até a vossa partida. Ao entrardes numa casa, saudai-a. Se a casa for digna, desça sobre ela a vossa paz. Se ela não for digna, volte para vós a vossa paz. Palavra da salvação.
1: Glória a vós, Senhor.
0: Tenha bondade de sentar, irmãos e irmãs. Nós cantávamos no salmo de hoje, salmo 97, o Senhor fez conhecer seu poder salvador e as nações sua justiça. Recordou o seu amor sempre fiel pela casa de Israel. Nós, meus irmãos, nós somos frutos deste Senhor que se fez conhecer por nós. Deus que se dignou a revelar-se para nós, a revelar o seu mistério salvífico. E desta revelação, nós, chamados, convidados, fizemos a experiência deste encontro com Cristo que se revela e nos colocamos no caminho deste mistério da vida de Jesus, do mistério salvífico. Nós, vivenciando este mistério, somos chamados pelo próprio Senhor, que se dignou a revelar a nós, a tornar-nos mensageiros, testemunhas, apóstolos daquilo que recebemos do Senhor. Estamos ouvindo hoje o chamado do apóstolo Barnabé. Barnabé é fruto pós-Pentecostes. Ele é fruto do anúncio

0: dos apóstolos, é movido pela força do Espírito Santo. E aquela força do Espírito Santo, que os apóstolos foram testemunhas, fez deste homem também anunciador. Tanto que os membros da igreja convidam Barnabé aí até Antioquia para ver o que lá estava acontecendo, né? E Barnabé vê aquilo que ele também vivenciou. Ele vê uma comunidade cheia de fé, cheia do Espírito Santo. Barnabé, que colocou-se, né, colocou a sua vida para anunciar, recebeu o chamado para tornar-se apóstolo, né? E é bonito, os apóstolos impõem-lhe as mãos e juntamente com Saulo, eles saem para anunciar. Mas tudo isso, meus irmãos, iniciou, assim como para nós, quando Deus revelou a sua face, quando Deus se dignou a fazer este encontro conosco. E deste encontro que fizemos com o Senhor, que para nós, creio que para todo mundo aqui presente, com clareza, pode dizer para si que aquele encontro não foi uma mentira, não foi uma enganação, não foi uma história da dona Carochinha, não foi um sentimento oceânico, não foi algo plantado na nossa cabeça, mas algo que nós experienciamos, que nós vivenciamos neste encontro com o Senhor. Assim como Barnabé, o Senhor nos convida a anunciar aquilo que recebemos do Senhor. E meus irmãos, o Senhor nos convida em meio às nossas limitações, em meio às nossas adversidades pessoal. Mas em Cristo, que nós que fizemos este encontro, nós que conhecemos o seu poder salvador, a sua justiça, o seu amor, no Senhor nós lutamos para transformar aquilo que somos, para que no nosso anúncio, na nossa humanidade, o mundo conheça a alegria do encontro com Cristo. O anúncio do reino que ouvíamos no Evangelho, no qual o Senhor os envia para anunciar, ele se dá não pelas palavras meramente, né? Mas pela vida dos próprios discípulos, pela vida do próprio Barnabé. Pela nossa vida, nós somos sinal do reino. Aqui nós ouvimos, né? O que são esses sinais visíveis? A cura dos doentes, a ressurreição dos mortos, a purificação dos leprosos, o expulsar os demônios. Quando, meus irmãos, a gente vivencia este encontro com Cristo, nós, curados, ressuscitados, purificados, libertos do demônio, a gente se torna, para os nossos irmãos, o canal da graça do Senhor, no qual, por meio do nosso testemunho, eles também farão este encontro com o Senhor e vivenciarão a cura, a ressurreição, a purificação e a libertação de qualquer que seja a presença do demônio. Quando nos deixamos, meus irmãos, ser conduzidos pelo Senhor, e eis para nós, né, um desafio muito grande mesmo, para todos nós, leigos e leigas, ministros ordenados, nas nossas mais diversas funções, deixar ser conduzido pelo Senhor, confiar no Senhor, testemunhar esta confiança na nossa vida. O Senhor, ele faz realmente grandes coisas. Se a gente confia pouco, a gente já percebe que Deus já faz grande coisa. Imagine quando a gente confia plenamente. E a gente olha para a vida dos santos, para os apóstolos, sobretudo também, né? E vemos que, por meio do testemunho da vida daqueles homens, Deus fez deles um grande sinal do reino de Deus. E o Senhor sempre deseja também fazer cada um de nós sinal do seu reino, em meio às nossas imperfeições, às nossas adversidades pessoais, os nossos encontros e desencontros na vida de comunidade. O Senhor vem a nós para nos chamar constantemente deste encontro com Ele a sermos testemunhas. E a gente tem que pedir muito ao Senhor que nos ajude na nossa vida, no nosso chamado. A gente sabe das nossas dificuldades, sabe das nossas resistências, e a graça do Senhor, meus irmãos, é quem nos ajuda a moldar aquilo que é preciso, para que a gente assuma com verdade, com clareza, com justiça, aquilo que o Senhor deu-nos. E é o Senhor que tem que nos conduzir realmente. Porque na nossa humanidade, mesmo que a gente seja o mais agraciado possível, na nossa humanidade, em meio às adversidades da vida, infelizmente a gente pode deixar de lado, a gente pode fingir que não é conosco, né? A gente pode abandonar o barco, né? A gente pode fazer isso. Por isso que a gente tem que pedir sempre ao Senhor que seja Ele a nos conduzir, para que, movidos pela graça de Cristo, nós possamos nos tornar, né, na vida de comunidade, na família, nos irmãos que nos cercam, no trabalho, né, aonde quer que nós estejamos, sinal do reino de Deus. Sinal esse, como eu disse, que passa também pela nossa vida, curados pelo Senhor, ressuscitados pelo Senhor, purificados pelo Senhor e livres de qualquer ação do demônio, porque é o Senhor quem habita em nós. Que São Bernardo interceda por nós e nos ensine constantemente, assim como Ele, sermos cheios do Espírito Santo, movidos pelo dom da fé, para anunciar a alegria do reino de Deus. Louvado seja nosso Senhor Jesus Cristo.
1: Para sempre seja louvado.
0: Fiquemos em pé e apresentemos ao Senhor as nossas preces. A cada pedido, digamos juntos: lembrai-vos, Senhor, da vossa Igreja.

0: para que a igreja anuncie com coragem a chegada do reino de Deus, acolhendo todos com humildade e confiança, rezemos ao Senhor.
1: Lembrai-vos, Senhor, da vossa igreja.
0: Para que os missionários e evangelizadores sejam instrumentos da paz e da reconciliação, levando a palavra de esperança a todos os povos, rezemos ao Senhor.
1: Lembrai-vos, Senhor, da vossa igreja.
0: Para que as comunidades cristãs acolham os enviados de Jesus com generosidade e apoio, promovendo a comunhão e o amor fraterno, rezemos ao Senhor.
1: Lembrai-vos, Senhor, da vossa igreja.
2: Senhor nosso Deus, ouvi as preces do vosso povo em oração, na festa do apóstolo Barnabé. Concedei-lhe coragem apostólica na missão e força inabalável na unidade. Por Cristo nosso Senhor.

0: Orai, irmãos e irmãs, para que o meio vosso sacrifício seja aceito por Deus Pai Todo-Poderoso.
1: Receba, ó Senhor, por tuas mãos esse sacrifício, para a glória do seu nome, para o nosso bem e de toda a sua santa igreja.
0: Santificai, Senhor, com vossa bênção, os dons que vos apresentamos, e acendei em nós, por vossa graça, o fogo do vosso amor, que impulsionou São Barnabé a levar a luz do Evangelho às nações. Por Cristo nosso Senhor.
1: Amém.
0: O Senhor esteja convosco.
1: Ele está no meio de nós.
0: Corações ao alto.
1: O nosso coração está em Deus.
0: Demos graças ao Senhor nosso Deus.
1: É o nosso dever e a nossa salvação.
0: Na verdade, é digno e justo. É nosso dever e salvação dar-vos graças sempre e em todo lugar, Senhor Pai Santo, Deus Eterno e Todo-Poderoso. Pastor Eterno, vós nunca abandonais o vosso rebanho, mas o guardais constantemente pela proteção dos vossos santos apóstolos, para que ele seja conduzido por aqueles mesmos pastores que colocastes à sua frente, como representantes do vosso Filho. Por isso, com os anjos e arcanjos, os tronos e as dominações, e todos os coros celestes, entoamos o hino da vossa glória, cantando a uma só.

Na verdade, ó Pai vosso e santo, fonte de toda santidade, santificai, pois, estes dons, derramando sobre eles o vosso Espírito, a fim de que se tornem para nós o corpo e o sangue de nosso Senhor Jesus Cristo.